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4: Se a sua vida tem uma música, pode ter a certeza que a qualquer momento a vai ouvir aqui na Tágida. 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Deixe-se ficar desse lado connosco.

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1: Viva! Boa noite! Sabe o quão bom é saber que está aí desse lado para ouvir todas as músicas que escolhi para passar esta madrugada? Pois é, muito bom mesmo. Espero que goste. Obrigado por estar connosco.

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1: Nas madrugadas da Tágide só houve grandes recordações. Todos os dias, até às 4 da manhã, trago uma mão cheia de boa música para recordarmos juntos. Boa noite.
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1: É de Abrantes que enviamos recordações musicais para todos os cantos do mundo. Na internet, em radiotagide.pt, pode ouvir todas as músicas da sua vida. A sua ainda não passou hoje? Então continue por aí, pois irá ouvi-la com certeza. Bom dia, boa tarde ou boa noite, dependendo da hora e do local onde nos esteja a ouvir. Seja bem-vindo à Tágide, a rádio dos bons velhos tempos.

0: Boa noite. Seja bem-vindo às madrugadas da rádio em radiotagide.pt. Eu sou o Luís Barbosa e tenho muito gosto em fazer-lhe companhia até às 4 da manhã. Fique por aí comigo.
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0: Entre a meia-noite e as quatro da manhã, ofereço-lhe a minha companhia, a minha e a de grandes recordações da música dos bons velhos tempos. Eu sou o Luís Barbosa e tenho muito gosto em entrar nas madrugadas da rádio na sua companhia.
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0: bom que é recordar grandes músicas e melhor ainda é recordá-las consigo. Boa noite, seja bem-vindo. 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

0: Olá, eu sou o Luís Barbosa e estou consigo aqui nas madrugadas da rádio até às 4 da manhã em radiotagite.pt. Boa noite, faça-me companhia aí desse lado.
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0: Se é boa música que procura ouvir esta noite, deixe-me que lhe diga que, na modéstia à parte, preparei para hoje uma grande seleção musical. Está, portanto, no sítio certo para passar uma noite magnífica, com músicas extraordinárias. Obrigado por estar connosco.

0: Juntos, nas madrugadas da rádio, vamos ouvindo as músicas que nos marcaram a vida, que nos fazem recordar outros tempos e que, em alguns casos, até nos aceleram o coração. E isto só Tás lhe dá a ouvir. Tenha uma boa noite.
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5: Está a ouvir a Tágide, a rádio dos bons velhos tempos, que lhe dá a ouvir músicas intemporais, daquelas que é sempre bom recordar, algumas até com alguma emoção. É isso que lhe trago todos os dias em radiotágide.pt. Espero que goste. Boa noite.

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Obrigado por me fazer companhia aí desse lado. Deixe-se ficar. Tenha uma boa noite.

0: E cá estou eu novamente, literalmente, a dar-lhe música. Sou Luís Barbosa e sou o responsável pela seleção musical desta noite. Espero que goste. Boa noite.
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0: Se só agora se ligou à Rádio Tagid, saiba que eu sou o Luís Barbosa e que faço diariamente esta viagem entre a meia-noite e as 4 da manhã, cheia de grandes músicas, que tenho todo o gosto em partilhar consigo.
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Um dos maiores prazeres que tenho é poder levar até si as grandes músicas de todos os tempos que só a Taji lhe dá a ouvir. E eu sei que também gosta. Por isso, fique por aí e faça-me companhia em mais esta madrugada na Rádio dos Bons Velhos Tempos.

E assim acontece nas madrugadas da Tágide, irmos lá atrás no tempo buscar grandes músicas. Eu diria até as melhores músicas de sempre. É aqui, na rádio dos bons velhos tempos, que pode ouvir todas as músicas da sua vida. Eu sou o Luís Barbosa e desejo-lhe uma noite fantástica na nossa companhia.

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5: Quatro horas e quatro minutos. Seja muito bem-vindo à Tagit, a rádio dos bons velhos tempos. Boa noite.

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0: E como sabemos que há portugueses espalhados um pouco por todo o mundo, aqui fica um especial abraço para todos eles. Bom dia, boa tarde ou boa noite, esteja onde estiver.
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2: E são assim as madrugadas da rádio aqui em radiotragido.pt. Muitas músicas e muitas recordações musicais, como já não ouvem mais lado nenhum. Que bom que é recordar. Obrigado por recordar comigo aí desse lado.
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0: A sua música já passou hoje? Será que está aqui na lista que preparei hoje para si? Não se preocupe. Se não for desta, passará certamente a qualquer instante. Fique atento, deixe ficar por aí. Nós adoramos ter a sua companhia.
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Eu sou a Aurélia Luiz e estou todas as madrugadas aqui a fazer-lhe companhia das 4 às 6 da manhã. Deixe-se ficar desse lado. Boa noite.

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3: Se só agora se ligou à tarde, sabe que até às 6 da manhã sou eu que estou online consigo a dar-lhe a ouvir músicas que pensava que nunca mais ia ouvir na rádio. Sou eu, Aurélio Luís, e é um prazer fazer-lhe companhia no final de cada madrugada de segunda a sexta-feira. Obrigado por se juntar a nós em radiotagit.pt.

Olá, boa noite. Está com a Rádio Tágida. Eu sou Aurélio Luiz. O meu objetivo é que embarque comigo nesta viagem de recordações musicais. É verdade, grandes recordações aqui na Rádio dos Bons Velhos Tempos. Consigo até às 6. Deixe-se ficar por aí. Obrigado pela sua companhia.

0: Já reparou que aqui na Tágido passamos músicas que já não ouvem mais lado nenhum? É isso mesmo que fazemos. Vamos lá atrás, no tempo, buscá-las para que as grandes músicas que nos marcaram a vida não sejam esquecidas. Obrigado por nos escolher para a sua companhia neste final de madrugada.
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1: Entre as 4 e as 6 da manhã sou eu, Aurélio Luís, quem escolhe todas as músicas que vai ouvindo por aqui. A música da sua vida ainda não passou hoje? Então fique por aí comigo, porque a qualquer momento ela vai passar de certeza. Tenha uma ótima noite com a Tágito.

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E é só aqui na Tagid que consegue ouvir músicas de outros tempos, que já não ouvem mais lado nenhum. Eu trago-lhe todas as noites grandes recordações. Espero que goste. Fique por aí comigo.

São já só 4 minutos que nos separam do final destas 2 horas aqui comigo, Aurélio Luís, nas madrugadas da Tácito. Volto amanhã às 4. Volto também, pois também me sabe bem a sua companhia aí desse lado. Tenham um bom dia e até amanhã.

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4: Se a sua vida tem uma música, pode ter a certeza que a qualquer momento a vai ouvir aqui na Target. Espero que a playlist que escolhi para esta manhã seja mesmo do seu agrado. Deixe-se ficar desse lado connosco.

0: Na Rádio dos Bons Velhos Tempos passam todas as músicas da sua vida. Obrigada por estar aí comigo. Tenha uma excelente manhã.
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está a trabalhar na nossa companhia, saiba que é um prazer poder levar até si estas músicas que certamente ajudam que o dia corra melhor. Eu, da minha parte, tenho todo o gosto em passá-las para si. Fique por aí comigo e tenha uma grande manhã com a Rádio Tangente.

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6: Um dos maiores prazeres que tenham é poder levar até si as grandes músicas de todos os tempos que só a Tagi lhe dá a ouvir. E eu sei que também gosta. Por isso, fique por aí e faça-me companhia até às 9 da manhã aqui na Rádio Tagit. Eu sou a Helena Gomes e faço-lhe companhia, como sempre, todos os dias neste horário. Seja muito bem-vindo.

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0: Juntos, nas manhãs da rádio, vamos ouvindo as músicas que nos marcaram a vida, que nos fazem recordar outros tempos e que, em alguns casos, até nos aceleram o coração. E isto só a Tagi lhe dá a ouvir. Tenham um bom dia. 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
2: Viva, bom dia! É tão bom saber que está aí desse lado para ouvir todas as músicas que escolhi para passar esta manhã. Espero que goste. Bom dia!

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0: Só na Tajid lhe damos a ouvir músicas que já não ouvem mais lado nenhum. Eu escolhi um par delas para ouvirmos juntos no início de cada manhã. Fico por aí para as recordarmos juntinhos. E depois das 9, vai continuar bem ligado ao longo do dia com o Carlos Aparício até às 13, a Lourdes Gonçalves até às 16 e o Paulo Delgado até às 20. Bom dia! 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
5: Um dos maiores prazeres que tenham é poder levar até si as grandes músicas de todos os tempos que Sou a Tagi lhe dá a ouvir. E eu sei que também gosta. Por isso, fique por aí e faça-me companhia até às 9 da manhã aqui na Rádio Tagit. Eu sou a Helena Gomes e faço-lhe companhia, como sempre, todos os dias neste horário. Seja muito bem-vindo.

Entre as 6 e as 9 da manhã, ofereço-lhe a minha companhia. A minha e de grandes recordações da música dos bons velhos tempos. Eu sou a Helena Gomes e tenho muito gosto em entrar nas manhãs da rádio na sua companhia.

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0: Está a ouvir o Tágit, a rádio dos bons velhos tempos, que lhe dá a ouvir músicas intemporais. É aqui que pode ouvir, todos os dias, a qualquer hora, aquelas músicas que nos transportam até outros tempos, à nossa juventude, talvez, que nos colocam um sorriso na boca e o pensamento lá longe, que têm o poder de nos trazer um bocadinho de felicidade. Eu espero conseguir trazer-lhe isto neste dia. Faça-me companhia. Tenha uma grande manhã.
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3: Muito bom dia. O presidente dos Estados Unidos, Donald Trump, anunciou esta quarta-feira uma nova ofensiva económica contra o Irão, classificando-a como a operação económica mais devastadora alguma vez empreendida contra qualquer país. Na sua rede Truth Social, Trump avisou que qualquer país que permita às suas instituições financeiras, empresas, aeroportos ou entidades governamentais proporcionar qualquer tipo de tábua de salvação ao Irão, enfrentará, por sua vez, consequências económicas. O líder norte-americano precisou que a medida contempla cortar as vias utilizadas para evitar as sanções e manter os fluxos financeiros para o Irão, entre os quais o contrabando de petróleo, as linhas de câmbio de divisas, as transferências de dinheiro vivo, as casas de câmbio, os registros de navios e as empresas fantasma. Trump exigiu que todas estas operações parem agora e avisou que Washington vigiará os países e entidades que permitam a sua manutenção, apresentando a iniciativa como uma nova fase de pressão norte-americana sobre Teherão, após assegurar que as forças armadas iranianas ficaram gravemente debilitadas depois dos recentes confrontos e que a sua economia se encontra à beira do colapso. Isto será um dia D económico, afirmou, ao pedir aos aliados dos Estados Unidos que se juntem ao isolamento do Irão e ao reiterar que o seu governo impedirá que o país obtenha uma arma nuclear. A Comunidade Intermunicipal do Alto Alentejo, acima, aprovou a criação de um grupo de trabalho para acompanhar a transferência do campo de tiro de Alcochete da Força Aérea Portuguesa para Alter do Chão. Em comunicado, a acima explicou que a criação do grupo de trabalho intermunicipal para acompanhamento do campo de tiro da Força Aérea foi aprovada na mais recente reunião do Conselho Intermunicipal daquela estrutura, realizado em Marvão no passado dia 13. Face à natureza supramunicipal da infraestrutura e a possibilidade dos seus impactos ultrapassarem o Conselho de Alter do Chão, foi decidido constituir este grupo de trabalho para acompanhar a possível transferência, pode ler-se no documento. A nova estrutura, continuou a comunidade intermunicipal, vai permitir assegurar a articulação entre a CIMA e os municípios potencialmente abrangidos. Na mesma reunião em que analisou a possível instalação do campo de tiro da Força Aérea em Alter do Chão, a CIMA considerou não dispor atualmente de condições objetivas para assumir ou vincular-se a uma posição institucional relativamente ao projeto. De acordo com a comunidade intermunicipal, não existe até o momento informação técnica, territorial, ambiental, económica e social suficiente sobre o projeto e lembrou que no dia 18 de maio enviou um pedido de esclarecimentos ao Ministério da Defesa Nacional, ainda sem resposta. A Junta de Freguesia de Tramagal vai inaugurar no próximo domingo, dia 23 de agosto, um memorial dedicado a Otávio Félix de Oliveira, natural da vila e antigo responsável por vários cargos de destaque na administração pública. A cerimónia está marcada para as 18 horas, terá lugar no largo situado entre a rua Comendador Eduardo Duarte Ferreira e a rua da Barca em Tramagal, de acordo com o convite divulgado pela Junta de Freguesia. A homenagem foi destacada pelo vereador da Câmara Municipal de Abrantes, Perante João Morgado, que recordou o percurso de Otávio Félix de Oliveira e a sua forte ligação a Tramagal. O vereador aproveitou ainda para deixar um apelo ao município de Abrantes para que possa assumir uma homenagem de maior dimensão, perpetuando o nome e o legado de Otávio Félix de Oliveira em Tramagal. João Morgado defende concretamente que o nome do antigo responsável possa ser atribuído a uma rua da vila, considerando que seria uma forma digna e merecida de preservar a memória de uma personalidade com uma ligação tão forte à comunidade tramagalense.
4: Fazer aqui uma referência à homenagem que será feita a Otávio Félix de Oliveira pela Junta de Freguesia de Tramagal na próxima semana, e referir que, como quando muito fatidicamente nos deixou o Dr. Otávio Oliveira, que foi Secretário de Estado, Presidente do IFP e agora recentemente era Presidente do Instituto de Segurança Social, que é natural de Tramagal, que tinha uma ligação muito forte à vila de Tramagal, e que por isso merece uma homenagem da Junta de Freguesia, e deixar aqui também o apelo ao município para que possa homenagear e perpetuar o nome e o legado do Dr. Otávio Oliveira na fila de Tramagal, dando-lhe o nome de uma rua que acho que era digno e que era merecido. Depois, Sr. Presidente, relativamente à última reunião, há aqui só um tema que gostava de rematar, porque não vale a pena também falarmos muito sobre isso, mas acho que era importante deixar este ponto aqui.
3: A inauguração do memorial acontece assim como uma primeira homenagem pública em Tramagal a Otávio Félix de Oliveira, numa cerimónia que pretende assinalar o seu percurso profissional e a ligação à terra onde nasceu. O Jardim do Centro Cultural Gil Vicente e a Esplanada do Espaço Cada Terra em Sardual voltam a ser palco de sessões de cinema ao ar livre. Com o mote Cinema Sob as Estrelas, a iniciativa decorre nas quintas-feiras de agosto pelas 21h30 e tem entrada livre. Esta quinta-feira, dia 20 de agosto, será exibido o filme Arco, de Hugo Bienvenu. A animação francesa desenhada à mão conta a história de Arco, que tem 12 anos e vive no ano 2932. Durante o seu primeiro voo com o fato arco-íris, perde o controlo e vai parar acidentalmente ao passado. As noites de cinema ao ar livre são promovidas pelo município de Sardual, têm o apoio dos Palhafitas, a secção de cinema da Palha de Abrantes, e da TAGOS, a Associação para o Desenvolvimento Integrado do Ribatejo Interior. O Benfica procura hoje ganhar vantagem em casa na corrida à fase de Liga da Liga Europa de Futebol, em jogo diante do campeão dinamarquês Aros, da primeira mão do play-off de acesso à competição. Quatro dias depois de uma goleada de outros tempos no campeonato, no terreno do Casa Pia por 7-0, os encarnados chegam com confiança à eliminatória final para assegurarem a presença na segunda prova europeia de clubes. O jogo de hoje, com início às 20 horas no Estádio da Luz, terá a arbitragem do italiano Marco Guida e será um reencontro com um adversário de boa memória para as Águias. Eliminaram os nórdicos na primeira vez em que foram campeãs europeias em 60-61 e voltaram a fazê-lo em 87-88, quando perderam a final da Taça dos Campeões Europeus com o PSG. Para já é tudo quanto a notícias. Continue desse lado, fique connosco. Bom dia, boa quinta-feira.
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1: Se só agora se ligou connosco, seja muito bem-vindo. Saiba que no início de cada manhã, na Tágide, até às 9, sou eu, Lena Gomes, quem escolhe todas as músicas que vão passando por aqui. Tenha uma grande manhã com a Rádio dos Bons Velhos Tempos.

0: E assim caminhamos juntos nesta manhã com muita música. É tão bom ter a sua companhia aí desse lado. Bom dia, seja bem-vindo à Tagit, a rádio dos bons velhos tempos.
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0: Olá, olá, eu sou a Helena Gomes e estou consigo aqui nas manhãs da rádio até às 9 da manhã em radiotagido.pt. Bom dia, obrigada por estar aí desse lado.
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5: Dois minutos depois das 9 da manhã, muito bom dia. 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

Seja então muito bem-vindo à Rádio Tagi, de cá estou eu prontinho para mais uma edição do Nove Picos, o programa da manhã da Rádio dos Bons Velhos Tempos. Sou o Carlos Aparício e fico a fazer-lhe companhia nas próximas 4 horas até à 1 da tarde. Nesta manhã de quinta-feira tenho, como sempre, muita música e grandes recordações para começar o seu dia da melhor maneira. Fique por aí comigo, tenha um ótimo dia com o Tagi.

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0: Já passam 15 minutos das 9 da manhã, continua com a Tágede, a rádio dos bons velhos tempos. Eu sou o Carlos Aparício e estou aqui a fazer-lhe companhia no 9 e Picos, o programa da manhã da Rádio Tágede.
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0: Está na hora de sabermos as previsões do estado do tempo para quinta-feira, dia 20 de agosto. O IPMA prevê céu em geral pouco nublado, apresentando períodos de muita nebulosidade até ao meio da tarde. Há possibilidade de aguaceiros fracos e dispersos até ao meio da manhã e o vento deverá ser fraco a moderado, soprando por vezes forte até 40 km/h nas terras altas e também na faixa costeira ocidental a sul do Cabo Carvoeiro. Possibilidade de formação de neblina ou nevoeiro matinal em alguns locais do norte e centro e prevê-se descida da temperatura, em especial da máxima, no interior norte e centro e pequena subida na costa sul do Algarve. As máximas previstas são de 24 graus para o Porto, 25 para Vila de Rei, 26 para Coimbra, 27 para Abrantes, Constância, Mação, Sardual, também para Tomar, Torres Novas e Vila Nova da Barquinha, 28 para Lisboa e também para o entroncamento, 29 para Santarém e 30 para Faro.

0: E já são 9:30, hora de notícias aqui na Tágide.
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3: Muito bom dia. A Guarda Nacional Republicana registou no primeiro semestre deste ano 3.673 acidentes com motociclos que causaram 52 mortos e 342 feridos graves, informou hoje aquela Força de Segurança. Em comunicado, a GNR adianta que no primeiro semestre deste ano foram registados na sua área de intervenção 3.673 acidentes com veículos de duas rodas, 2.871 os quais com vítimas. Destes acidentes resultaram 3.044 vítimas, dos quais 52 mortos, 342 feridos graves e 2.650 feridos ligeiros. A distribuição geográfica destes óbitos evidencia um impacto particularmente severo nos distritos de Santarém, com 8 vítimas mortais, Faro com 7, Aveiro com 6, Setúbal com 6 e Porto com 5, que concentram a maioria dos desfechos fatais, indica ainda a Guarda. Segundo a GNR, o maior número de vítimas continua a ser na faixa etária até aos 29 anos. Dos 2.871 acidentes com vítimas, 2.263 ocorreram dentro das localidades, 608 fora delas. No que diz respeito ao número de vítimas mortais das 52 registadas no primeiro semestre deste ano, 31 ocorreram dentro de localidades e 21 fora. De acordo com os dados da Guarda, os motociclos de média e grande cilindrada lideram os registros de sinistralidade, com os veículos acima de 125 centímetros cúbicos a concentrarem 42,3% do total de acidentes e 42,5% das ocorrências com vítimas. O governo espanhol prepara-se para retirar 500 raparigas migrantes de Ceuta para as acolher em alojamentos na Espanha continental, avançou ontem a Cadena Ser. O plano de emergência para proteger as menores está a ser coordenado entre as autoridades de Madrid e da cidade autónoma situada no norte de África. Ao abrigo da primeira fase do plano, as jovens serão acolhidas em 6 locais de Ceuta, como um pavilhão, um salão de casamentos e 2 edifícios residenciais. As raparigas vão depois cruzar o Mediterrâneo para o lado europeu e ser acolhidas nas comunidades autónomas espanholas. Alberto Núñez Feijóo, líder do Partido Popular na oposição, já rejeitou este plano para retirar 500 jovens migrantes de Ceuta. Os técnicos que estão a trabalhar no terreno estimam que haja cerca de 3 mil migrantes menores de idade em Ceuta. Algumas das mulheres que entraram no enclave africano espanhol de Ceuta a 30 de julho afirmam que as dificuldades de dormir ao relento enquanto aguardam o registro são agravadas pela ameaça e pelo receio de assédio sexual. Mais de uma dezena de mulheres instalou-se numa zona arborizada junto à estrada que conduz à vedação de arame farpado que rodeia o centro de acolhimento de imigrantes gerido pelo Estado, isto nas proximidades da praia urbana de El Trampolín. O espaço acolhe cerca de 700 pessoas, mais 200 do que a sua capacidade. Segundo as autoridades locais, acampadas no exterior, as mulheres dormem ao ar livre juntamente com centenas de outros migrantes marroquinos, subsaarianos e sul-asiáticos. A agência Reuters falou com 3 mulheres no local que afirmaram que alguns homens, também instalados nas imediações, as estão a assediar. Uma reportagem do jornal espanhol El País também descreve que dezenas de meninas e jovens migrantes estão a ser levadas para um armazém industrial recém-remodelado para as acolher após terem sido vítimas de ameaças de violência sexual, mas há casos consumados com pelo menos 6 queixas de violações, todas de meninas da África subsaariana. A piscina municipal de Abrantes esteve encerrada durante 3 dias na sequência de uma análise bacteriológica à água que apresentou um resultado positivo. A situação foi esclarecida na reunião do Executivo Municipal desta terça-feira, depois do vereador do Chega, Nuno Serras, ter questionado o município sobre os motivos concretos que levaram ao encerramento do equipamento. O vereador começou por recordar que o município tinha indicado que o encerramento se devia a motivos técnicos, considerando que essa justificação era demasiado abrangente, e questionou especificamente que problema tinha sido detectado nas piscinas municipais.
4: Outro assunto que também veio a público há pouco tempo foi, agora durante esta semana ou no fim de semana, o encerramento das piscinas municipais. Foi dada a notícia que tinha sido por motivos técnicos. Questiono que motivos técnicos podem ser muitos e é muito, muito vasto. Para especificamente, se podiam nos dizer aos municípios que tipos de problema que tiveram então as piscinas.
3: Na resposta, o Presidente da Câmara Municipal de Abrantes, Manuel Jorge Vala Matos, esclareceu que o procedimento obrigava a elaboração de um relatório técnico e à respectiva autorização da Autoridade de Saúde.
5: É tão simples como isso. Nós temos, há um conjunto de entidades que regulam o funcionamento destes espaços públicos, nomeadamente a saúde pública. Nós tivemos uma análise que deu um resultado positivo, não há nada de extraordinário, mas o delegado de saúde entendeu que devíamos encerrar um tanque, obviamente tivemos que fechar a piscina toda, fizemos contra-análise que deu logo um resultado negativo, não é? Mas como se meteu um fim de semana, nós não tivemos hipótese, o lugar de saúde já não, e há um relatório que tem que ser apresentado, não houve hipótese. Portanto, foi uma feliz coincidência de ser uma sexta-feira. Porquê? Porque no dia anterior tinha sido o Dia Internacional da Juventude, montes de gente na piscina. Há uma análise das pseudomonas, se não estou a erro, deu um valor acima do que imaginava de extraordinário, mas permite a saúde das pessoas, e nós também compreendemos que o delegado de saúde está a fazer o seu trabalho.
4: Ou seja, foi bacteriológico.
5: Diga, foi.
3: O município a garantir, entretanto, que a situação está ultrapassada e que a piscina municipal de Abrantes voltou a funcionar normalmente, sem que tenha sido identificado qualquer problema de maior. As noites de final de verão voltam a ganhar um sabor especial em Vila de Rei, com o regresso do ciclo de cinema ao ar livre, iniciativa promovida pelo município de Vila de Rei, que levará 3 sessões de cinema às 3 freguesias do concelho. Depois de uma boa adesão registada nas edições anteriores, o município volta assim a apostar nesta iniciativa, proporcionando momentos de cultura, lazer e convívio nas freguesias de Vila de Rei, Fundada e São João do Peso. A primeira sessão está marcada para dia 29 de agosto, junto ao Parque Infantil de São João do Peso, com a exibição da comédia portuguesa A Mãe é que Sabe. O ciclo de cinema ao ar livre volta a sempre correr as 3 freguesias do concelho, numa iniciativa que pretende aproximar a oferta cultural da população e aproveitar as noites de verão para proporcionar diferentes momentos de convívio e entretenimento. Todas as sessões terão início pelas 21 horas. O Sporting de Braga recebe hoje o Austria de Viena na primeira mão do play-off de acesso à Liga Conferência, depois de uma semana difícil devido às infecções gastrointestinais que afetaram o plantel bracarense. A equipa treinada pelo espanhol Carlos Vicente procura ganhar conforto para a segunda mão a 27 de agosto em Viena e encaminhar o apuramento para a fase de Liga da Liga Conferência, a terceira competição da UEFA. Os minhotos entram em campo precisamente uma semana depois do segundo duelo com os bielorrussos do Dinamo de Minsk, visto que tiveram de adiar o encontro da Primeira Liga com o Gil Vicente, previsto para o último domingo, devido a uma infecção gastrointestinal de vários jogadores e também no staff. O jogo de hoje com o Austria de Viena está agendado para as 20 horas em Braga, com a arbitragem do maltês Ismael Bárbara. E as notícias regressam daqui a uma hora. Continue connosco. Bom dia, boa quinta-feira.
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0: E neste momento estão 21 graus lá fora. Quem o diz é a Meteo Brandes.
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0: 9 horas 57 minutos. Bom dia.
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3: Passam agora 2 minutos das 10 da manhã.
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segunda hora do 9 e Picos desta quinta-feira. Seja muito bem-vindo. Eu já tenho aqui preparadas todas as músicas que vão tocar já a seguir. Sou o Carlos Aparício e de segunda a sexta-feira sou eu que fico online consigo entre as 9 e as 13 horas. Faça-me companhia aí desse lado. Tenha um ótimo dia e bom trabalho, se for o seu caso.

0: Seja muito bem-vindo à Tagem, está com o Nove Picos. Eu sou o Carlos Aparício, faço-lhe companhia todos os dias, de segunda a sexta-feira, entre as 9 e a 1 da tarde. Obrigado pela sua companhia. Tenha um excelente dia connosco.
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0: E chegamos assim às 10:30 da manhã, hora de notícias, aqui na Tagit.
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3: Muito bom dia. O presidente dos Estados Unidos, Donald Trump, anunciou esta quarta-feira uma nova ofensiva económica contra o Irão, classificando-a como a operação económica mais devastadora alguma vez empreendida contra qualquer país. Na sua rede Truth Social, Trump avisou que qualquer país que permita às suas instituições financeiras, empresas, aeroportos ou entidades governamentais proporcionar qualquer tipo de tábua de salvação ao Irão, enfrentará, por sua vez, consequências económicas. O líder norte-americano precisou que a medida contempla cortar as vias utilizadas para evitar as sanções e manter os fluxos financeiros para o Irão, entre os quais o contrabando de petróleo, as linhas de câmbio de divisas, as transferências de dinheiro vivo, as casas de câmbio, os registros de navios e as empresas fantasma. Trump exigiu que todas estas operações parem agora e avisou que Washington vigiará os países e entidades que permitam a sua manutenção, apresentando a iniciativa como uma nova fase de pressão norte-americana sobre Teherão, após assegurar que as forças armadas iranianas ficaram gravemente debilitadas depois dos recentes confrontos e que a sua economia se encontra à beira do colapso. Isto será um dia D económico, afirmou, ao pedir aos aliados dos Estados Unidos que se juntem ao isolamento do Irão e ao reiterar que o seu governo impedirá que o país obtenha uma arma nuclear. A Comunidade Intermunicipal do Alto Alentejo, acima, aprovou a criação de um grupo de trabalho para acompanhar a transferência do campo de tiro de Alcochete da Força Aérea Portuguesa para Alter do Chão. Em comunicado, a acima explicou que a criação do grupo de trabalho intermunicipal para acompanhamento do campo de tiro da Força Aérea foi aprovada na mais recente reunião do Conselho Intermunicipal daquela estrutura, realizado em Marvão no passado dia 13. Face à natureza supramunicipal da infraestrutura e a possibilidade dos seus impactos ultrapassarem o Conselho de Alter do Chão, foi decidido constituir este grupo de trabalho para acompanhar a possível transferência, pode ler-se no documento. A nova estrutura, continuou a Comunidade Intermunicipal, vai permitir assegurar a articulação entre a CIMA e os municípios potencialmente abrangidos. Na mesma reunião em que analisou a possível instalação do campo de tiro da Força Aérea em Alter do Chão, a CIMA considerou não dispor atualmente de condições objetivas para assumir ou vincular-se a uma posição institucional relativamente ao projeto. De acordo com a Comunidade Intermunicipal, não existe até o momento informação técnica, territorial, ambiental, económica e social suficiente sobre o projeto e lembrou que no dia 18 de maio enviou um pedido de esclarecimentos ao Ministério da Defesa Nacional, ainda sem resposta. A Junta de Freguesia de Tramagal vai inaugurar no próximo domingo, dia 23 de agosto, um memorial dedicado a Otávio Félix de Oliveira, natural da vila e antigo responsável por vários cargos de destaque na administração pública. A cerimónia está marcada para as 18 horas, terá lugar no largo situado entre a rua Comendador Eduardo Duarte Ferreira e a rua da Barca em Tramagal, de acordo com o convite divulgado pela Junta de Freguesia. A homenagem foi destacada pelo vereador da Câmara Municipal de Abrantes, João Morgado, que recordou o percurso de Otávio Félix de Oliveira e a sua forte ligação a Tramagal. O vereador aproveitou ainda para deixar um apelo ao município de Abrantes para que possa assumir uma homenagem de maior dimensão, perpetuando o nome e o legado de Otávio Félix de Oliveira em Tramagal. João Morgado defende concretamente que o nome do antigo responsável possa ser atribuído a uma rua da vila, considerando que seria uma forma digna e merecida de preservar a memória de uma personalidade com uma ligação tão forte à comunidade tramagalense.
4: Fazer aqui uma referência à homenagem que será feita ao Otávio Félix de Oliveira pela Junta de Freguesia de Tramagal na próxima semana, e referir que, como quando muito fatidicamente nos deixou o Dr. Otávio Oliveira, que foi Secretário de Estado, Presidente do IFP e agora recentemente era Presidente do Instituto de Segurança Social, que é natural de Tramagal, que tinha uma ligação muito forte à vila de Tramagal, e que por isso merece uma homenagem da Junta de Freguesia, e deixar aqui também o apelo ao município para que possa homenagear e perpetuar o nome e o legado do Dr. Otávio Oliveira na fila de Tramagal, dando-lhe o nome de uma rua que acho que era digna e que era merecido. Depois, Sr. Presidente, relativamente à última reunião, há aqui só um tema que gostava de rematar, porque não vale a pena também falarmos muito sobre isso, mas acho que é importante deixar este ponto aqui.
3: A inauguração do memorial acontece assim como uma primeira homenagem pública em Tramagal a Otávio Félix de Oliveira, numa cerimónia que pretende assinalar o seu percurso profissional e a ligação à terra onde nasceu. O Jardim do Centro Cultural Gil Vicente e a Esplanada do Espaço Cada Terra em Sardual voltam a ser palco de sessões de cinema ao ar livre. Com o mote Cinema Sob as Estrelas, a iniciativa decorre nas quintas-feiras de agosto pelas 21h30 e tem entrada livre. Esta quinta-feira, dia 20 de agosto, será exibido o filme Arco, de Hugo Bienvenu. A animação francesa desenhada à mão conta a história de Arco, que tem 12 anos e vive no ano 2932. Durante o seu primeiro voo com o fato arco-íris, perde o controlo e vai parar acidentalmente ao passado. As noites de cinema ao ar livre são promovidas pelo município de Sardual, têm o apoio dos Palhafitas, a secção de cinema da Palha de Abrantes, e da Tagus, a Associação para o Desenvolvimento Integrado do Ribatejo Interior. O Benfica procura hoje ganhar vantagem em casa na corrida à fase de Liga da Liga Europa de Futebol, em jogo diante do campeão dinamarquês Aros, da primeira mão do play-off de acesso à competição. Quatro dias depois de uma goleada de outros tempos no campeonato, no terreno do Casa Pia por 7-0, os encarnados chegam com confiança à eliminatória final para assegurarem a presença na segunda prova europeia de clubes. O jogo de hoje, com início às 20 horas no Estádio da Luz, terá a arbitragem do italiano Marco Guida e será um reencontro com um adversário de boa memória para as Águias. Eliminaram os nórdicos na primeira vez em que foram campeãs europeias em 60-61 e voltaram a fazê-lo em 87-88, quando perderam a final da Taça dos Campeões Europeus com o PSG. Para já é tudo quanto a notícias. Continue desse lado, fique connosco. Bom dia, boa quinta-feira.
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0: 22 graus é a temperatura atual, informa a Meteo Abrantes.
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0: está na hora de sabermos as previsões do estado do tempo para quinta-feira, dia 20 de agosto. O IPMA prevê céu em geral pouco nublado, apresentando períodos de muita nebulosidade até ao meio da tarde. Há possibilidade de aguaceiros fracos e dispersos até ao meio da manhã e o vento deverá ser fraco a moderado, soprando por vezes forte, até 40 km/h nas terras altas e também na faixa costeira ocidental a sul do Cabo Carvoeiro. Possibilidade de formação de neblina ou nevoeiro matinal em alguns locais do norte e centro e prevê-se descida da temperatura, em especial da máxima, no interior norte e centro e pequena subida na costa sul do Algarve. As máximas previstas são de 24 graus para o Porto, 25 para Vila de Rei, 26 para Coimbra, 27 para Abrantes, Constância, Mação, Sardual, também para Tomar, Torres Novas e Vila Nova da Barquinha, 28 para Lisboa e também para o Entroncamento, 29 para Santarém e 30 para Faro.
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0: E já só faltam 3 minutos para a hora certa. Volto depois do sinal horário para lhe trazer mais 2 horas, as que restam desta manhã, do 9 e Picos, aqui na Tágide, a rádio dos bons velhos tempos.
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4: Onze horas mais 4 minutos. Seja bem-vindo à Tágid.
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4: Passamos então para a terceira hora do 9 Picos desta manhã de quinta-feira. Seja bem-vindo, deixe ficar por aí. Aqui na Tágid ouve todas as músicas da sua vida. Bom dia.

0: E já passam agora 17 minutos das 11 da manhã.
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0: E está agora chegada a hora de ficarmos com o Daniel Vieira e com os Dias da História nesta edição de quinta-feira do Nove Picos, aqui onde o Daniel nos traz um acontecimento histórico que aconteceu neste mesmo dia, mas em anos passados. Os Dias da História com o Daniel Vieira, para ouvir agora mesmo, na Tágede, no Nove Picos. Bom dia!
2: Os Dias da História, um acontecimento histórico por cada um dos 365 dias do ano. Os Dias da História, uma compilação de Paulo Jorge de Sousa Pinto, com edição de Daniel Vieira. 20 de agosto, 1191. Massacre de Ayadié, na Palestina. Ficou conhecida com este nome a execução de mais de 2 milhares de prisioneiros muçulmanos, por ordem de Ricardo I de Inglaterra, chamado Coração de Leão, no final da Terceira Cruzada. O massacre ocorreu após a tomada de Acre, na Palestina, hoje Aco, no norte de Israel, pelos exércitos cruzados, e resultou do fracasso das negociações entre Ricardo e Salah ad-Din, ou Saladino, o sultão do Egito e da Síria. Aparentemente exasperado pelo que considerou o incumprimento do acordo de resgate, que incluía uma enorme quantia em ouro e mais de 1 milhar de cristãos cativos, Ricardo ordenou a execução dos prisioneiros de guerra, incluindo a população civil de Acre, à vista dos exércitos muçulmanos. A conquista de Acre fora o momento mais importante da Terceira Cruzada, que havia sido preparada na Europa, sob a liderança do imperador do Sacro Império Romano Germânico e dos reis de Inglaterra e de França, para responder à tomada de Jerusalém por Saladino em 1187. Por esta altura, o mundo muçulmano estava novamente unificado e constituía uma grave ameaça aos Estados Cruzados no Médio Oriente. O cerco de Acre durou quase 2 anos e terminou a 12 de julho de 1191 com a tomada da cidade após um acordo de rendição. Contudo, a permanente tensão e rivalidade entre os líderes cristãos causou perturbações no processo de entrega de Acre e de pagamento do resgate acordado com os vencidos. O massacre encerrou de vez as negociações e levou o sultão a mandar executar todos os prisioneiros cristãos em seu poder como represália. Pouco depois, Ricardo, que era agora o único monarca europeu na Terra Santa, marchou com as suas tropas para sul e infligiu nova derrota a Saladino, de que resultou a tomada de Jaffa, hoje Jafo. Porém, desistiu de tentar reconquistar Jerusalém depois de ter sido informado que o seu irmão, conhecido como João Sem Terra, havia usurpado o trono de Inglaterra. Negociou um tratado de paz com Saladino e regressou à Europa em outubro, encerrando, desta forma, a Terceira Cruzada. Os Dias da História.
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0: 11h33, hora de informação aqui na TAG e de no 9 e picos. Eu volto logo a seguir com muito mais música da boa. Até já.
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3: Muito bom dia. A Guarda Nacional Republicana registou no primeiro semestre deste ano 3.673 acidentes com motociclos que causaram 52 mortos e 342 feridos graves, informou hoje aquela força de segurança. Em comunicado, a GNR adianta que no primeiro semestre deste ano foram registados na sua área de intervenção 3.673 acidentes com veículos de duas rodas, 2.871 os quais com vítimas. Destes acidentes resultaram 3.044 vítimas, dos quais 52 mortos, 342 feridos graves e 2.650 feridos ligeiros. A distribuição geográfica destes óbitos evidencia um impacto particularmente severo nos distritos de Santarém, com 8 vítimas mortais, Faro com 7, Aveiro com 6, Setúbal com 6 e Porto com 5, que concentram a maioria dos desfechos fatais, indica ainda a Guarda. Segundo a GNR, o maior número de vítimas continua a ser na faixa etária até aos 29 anos. Dos 2.871 acidentes com vítimas, 2.263 ocorreram dentro das localidades, 608 fora delas. No que diz respeito ao número de vítimas mortais, das 52 registadas no primeiro semestre deste ano, 31 ocorreram dentro de localidades e 21 fora. De acordo com os dados da Guarda, os motociclos de média e grande cilindrada lideram os registros de sinistralidade, com os veículos acima de 125 centímetros cúbicos a concentrarem 42,3% do total de acidentes e 42,5% das ocorrências com vítimas. O governo espanhol prepara-se para retirar 500 raparigas migrantes de Ceuta para as acolher em alojamentos na Espanha continental, avançou ontem a Cadena Ser. O plano de emergência para proteger as menores está a ser coordenado entre as autoridades de Madrid e da cidade autónoma situada no norte de África. Ao abrigo da primeira fase do plano, as jovens serão acolhidas em 6 locais de Ceuta, como um pavilhão, um salão de casamentos e 2 edifícios residenciais. As raparigas vão depois cruzar o Mediterrâneo para o lado europeu e ser acolhidas nas comunidades autónomas espanholas. Alberto Núñez Feijóo, líder do Partido Popular na oposição, já rejeitou este plano para retirar 500 jovens migrantes de Ceuta. Os técnicos que estão a trabalhar no terreno estimam que haja cerca de 3 mil migrantes menores de idade em Ceuta. Algumas das mulheres que entraram no enclave africano espanhol de Ceuta a 30 de julho afirmam que as dificuldades de dormir ao relento enquanto aguardam o registro são agravadas pela ameaça e pelo receio de assédio sexual. Mais de uma dezena de mulheres instalou-se numa zona arborizada junto à estrada que conduz à vedação de Arame Farpado, que rodeia o Centro de Acolhimento de Imigrantes gerido pelo Estado, isto nas proximidades da praia urbana de El Trampolín. O espaço acolhe cerca de 700 pessoas, mais 200 do que a sua capacidade, segundo as autoridades locais. Acampadas no exterior, as mulheres dormem ao ar livre, juntamente com centenas de outros migrantes marroquinos, subsaarianos e sul-asiáticos. A agência Reuters falou com 3 mulheres no local que afirmaram que alguns homens, também instalados nas imediações, as estão a assediar. Uma reportagem do jornal espanhol El País também descreve que dezenas de meninas e jovens migrantes estão a ser levadas para um armazém industrial recém-remodelado para as acolher, após terem sido vítimas de ameaças de violência sexual. Mas há casos consumados, com pelo menos 6 queixas de violações, todas de meninas da África subsaariana. A piscina municipal de Abrantes esteve encerrada durante 3 dias na sequência de uma análise bacteriológica à água que apresentou um resultado positivo. A situação foi esclarecida na reunião do Executivo Municipal desta terça-feira, depois do vereador do Chega, Nuno Serras, ter questionado o município sobre os motivos concretos que levaram ao encerramento do equipamento. O vereador começou por recordar que o município tinha indicado que o encerramento se devia a motivos técnicos, considerando que essa justificação era demasiado abrangente e questionou especificamente que problema tinha sido detectado nas piscinas municipais.
4: Outro assunto que também veio a público há pouco tempo foi, agora durante esta semana ou no fim de semana, o encerramento das piscinas municipais. Foi dada a notícia que tinha sido por motivos técnicos. Questiono que motivos técnicos podem ser muitos e é muito, muito vasto. Para especificamente se podiam nos dizer aos municípios que tipos de problema que tiveram então as piscinas.
3: Na resposta, o Presidente da Câmara Municipal de Abrantes, Manuel Jorge Valamatos, esclareceu que o procedimento obrigava a elaboração de um relatório técnico e à respectiva autorização da Autoridade de Saúde.
5: É tão simples como isso. Nós temos, há um conjunto de entidades que regulam o funcionamento destes espaços públicos, nomeadamente a saúde pública. Nós tivemos uma análise que deu um resultado positivo, não há nada de extraordinário, mas o delegado de saúde entendeu que devíamos encerrar um tanque, obviamente tivemos que fechar a piscina toda, fizemos contra-análise que deu logo um resultado negativo, não é? Mas como se meteu um fim de semana, nós não tivemos hipótese, o lugar de saúde já não, e há um relatório que tem que ser apresentado, não houve hipótese. Portanto, foi uma feliz coincidência de ser uma sexta-feira. Porquê? Porque no dia anterior tinha sido o Dia Internacional da Juventude, montes de gente na piscina. Há uma análise das pseudomonas, se não estou a erro, deu um valor acima do mas nada de extraordinário, mas permite a saúde das pessoas. E nós também compreendemos que o lugar de saúde está a fazer o seu trabalho.
4: Ou seja, foi bacteriológico.
5: Diga, foi.
3: Município a garantir, entretanto, que a situação está ultrapassada e que a piscina municipal de Abrantes voltou a funcionar normalmente, sem que tenha sido identificado qualquer problema de maior. As noites de final de verão voltam a ganhar um sabor especial em Vila de Rei com o regresso do ciclo de cinema ao ar livre, iniciativa promovida pelo município de Vila de Rei que levará 3 sessões de cinema às 3 freguesias do concelho. Depois de uma boa adesão registada nas edições anteriores, o município volta assim a apostar nesta iniciativa, proporcionando momentos de cultura, lazer e convívio nas freguesias de Vila de Rei, Fundada e São João do Peso. A primeira sessão está marcada para dia 29 de agosto, junto ao Parque Infantil de São João do Peso, com a exibição da comédia portuguesa A Mãe é que Sabe. O ciclo de cinema ao ar livre volta assim a percorrer as 3 freguesias do concelho, numa iniciativa que pretende aproximar a oferta cultural da população e aproveitar as noites de verão para proporcionar diferentes momentos de convívio e entretenimento. Todas as sessões terão início pelas 21 horas. O Sporting de Braga recebe hoje o Austria de Viena na primeira mão do play-off de acesso à Liga Conferência, depois de uma semana difícil devido às infecções gastrointestinais que afetaram o plantel bracarense. A equipa treinada pelo espanhol Carlos Vicente procura ganhar conforto para a segunda mão a 27 de agosto em Viena e encaminhar o apuramento para a fase de Liga da Liga Conferência, a terceira competição da UEFA. Os minhotos entram em campo precisamente uma semana depois do segundo duelo com os belorussos do Dinamo de Minsk, visto que tiveram de adiar o encontro da Primeira Liga com o Gil Vicente, previsto para o último domingo, devido a uma infecção gastrointestinal de vários jogadores e também no staff. O jogo de hoje com o Austria de Viena está agendado para as 20 horas em Braga, com a arbitragem do maltês Ismael Bárbara. E as notícias regressam daqui a uma hora. Continue connosco. Bom dia, boa quinta-feira.
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0: E a Meteo Brandes diz-nos que neste momento lá fora estão 23 graus.
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0: Mais uma vez, bom dia, seja bem-vindo à Tajid, a rádio dos bons velhos tempos.
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0: 11:48. Bom dia.
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0: Está na hora de sabermos as previsões do estado do tempo para quinta-feira, dia 20 de agosto. O IPMA prevê céu em geral pouco nublado, apresentando períodos de muita nebulosidade até ao meio da tarde. Há possibilidade de aguaceiros fracos e dispersos até ao meio da manhã e o vento deverá ser fraco a moderado, soprando por vezes forte, até 40 km/h nas terras altas e também na faixa costeira ocidental, a sul do Cabo Carvoeiro. Possibilidade de formação de neblina ou nevoeiro matinal em alguns locais do norte e centro e prevê-se descida da temperatura, em especial da máxima, no interior norte e centro e pequena subida na costa sul do Algarve. As máximas previstas são de 24 graus para o Porto, 25 para Vila de Rei, 26 para Coimbra, 27 para Abrantes, Constância, Mação, Sardual, também para Tomar, Torres Novas e Vila Nova da Barquinha, 28 para Lisboa e também para o Entroncamento, 29 para Santarém e 30 para Faro.
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0: 11:55, quase a terminar esta hora do 9 e picos, mas depois do sinal horário eu volto para a última hora de hoje. Muita música é o que tem garantido até às 13. Bom dia, até já.
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4: Meio-dia e 3 minutos, seja muito bem-vindo.
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4: Quarta e última hora do 9 Picos desta quinta-feira. Seja bem-vindo à Rádio dos Bons Velhos Tempos, onde a qualquer momento vai ouvir aquela música especial, a música da sua vida. Elas passam todas aqui na Target, em radiotarget.pt. É muito bom ter a sua companhia aí desse lado, por isso venha daí comigo até às 13. Bom dia!

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0: Se só agora entrou em radiotargido.pt, saiba que está no ar o 9 e Picos. Este é o programa da manhã aqui na Rádio dos Bons Velhos Tempos. Eu sou o Carlos Aparício, estou consigo todos os dias, de segunda a sexta-feira, entre as 9 e a 1 da tarde. Seja muito bem-vindo e obrigado por nos ter escolhido para a sua companhia.
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0: E a Meteo Brandes diz-nos que neste momento lá fora estão 23 graus.
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1: Está na hora de sabermos as previsões do estado do tempo para quinta-feira, dia 20 de agosto. O IPMA prevê céu em geral pouco nublado, apresentando períodos de muita nebulosidade até ao meio da tarde. Há possibilidade de aguaceiros fracos e dispersos até ao meio da manhã e o vento deverá ser fraco a moderado, soprando por vezes forte, até 40 km por hora nas terras altas e também na faixa costeira ocidental, a sul, do Cabo Carvoeiro. Possibilidade de formação de neblina ou nevoeiro matinal em alguns locais do norte e centro e prevê-se descida da temperatura, em especial da máxima, no interior norte e centro e pequena subida na costa sul do Algarve. As máximas previstas são de 24 graus para o Porto, 25 para Vila de Rei, 26 para Coimbra, 27 para Abrantes, Constância, Mação, Sardual, também para Tomar, Torres Novas e Vila Nova da Barquinha, 28 para Lisboa e também para o Entroncamento, 29 para Santarém e 30 para Faro. E é já dentro da última meia hora do Nove Picos de hoje que lhe digo que ainda tenho mais algumas músicas dos bons velhos tempos aqui prontinhas para passar. Mantenha-se ligado comigo em radiotagid.pt porque vai mesmo valer a pena. Bom início de tarde.
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0: E entramos assim na reta final do 9 e picos de hoje, já é meio-dia e 47 minutos.
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0: praticamente no final da edição de hoje do Nove Picos. Deixo-lhe uma última música na esperança de que volte amanhã comigo às Nove Picos, claro está. Beijinhos e abracinhos e até amanhã.
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0: Muito boa tarde. Antiga Estrada Nacional 2 em Serdoal não entra nas obras da IP porque é municipal. Homenagem a Otávio Oliveira com memorial e PSD propõe que seja perpetuado com o nome de uma rua na vila. Piscina Municipal de Abrantes encerrou 3 dias após análise bacteriológica positiva. Estes são temas em destaque na edição que começa agora.
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0: A Guarda Nacional Republicana registou no primeiro semestre deste ano 3.673 acidentes com motociclos que causaram 52 mortos e 342 feridos graves, informou hoje aquela Força de Segurança. Em comunicado, a GNR adianta que no primeiro semestre deste ano foram registados na sua área de intervenção 3.673 acidentes com veículos de duas rodas, 2.871 dos quais com vítimas. Destes acidentes resultaram 3.044 vítimas, dos quais 52 mortos, 342 feridos graves e 2.650 feridos ligeiros. A distribuição geográfica destes óbitos evidencia um impacto particularmente severo nos distritos de Santarém, com 8 vítimas mortais, Faro com 7, 6 em Aveiro, 6 em Setúbal e 5 no Porto, que concentram a maioria dos desfechos fatais, indica a Guarda. Segundo a GNR, o maior número de vítimas continua a ser na faixa etária até aos 29 anos. Dos 2.871 acidentes com vítimas, 2.263 ocorreram dentro das localidades e 608 fora delas. No que diz respeito ao número de vítimas mortais, das 52 registadas no primeiro semestre deste ano, 31 ocorreram dentro de localidades e 21 fora. De acordo com os dados da Guarda, os motociclos de média e grande cilindrada lideram os registros de sinistralidade, com os veículos acima dos 125 centímetros cúbicos a concentrarem 42,3% do total de acidentes e 42,5% das ocorrências com vítimas. A Comunidade Intermunicipal do Alto Alentejo aprovou a criação de um grupo de trabalho para acompanhar a transferência do campo de tiro de Alcochete da Força Aérea Portuguesa para Alter do Chão. Em comunicado, acima explicou que a criação do grupo de trabalho intermunicipal para acompanhamento no campo de tiro da Força Aérea foi aprovada na mais recente reunião do Conselho Intermunicipal daquela estrutura, realizado em Marvão, no passado dia 13. Face à natureza supramunicipal da infraestrutura e a possibilidade dos seus impactos ultrapassarem o Conselho de Alter do Chão, foi decidido constituir este grupo de trabalho para acompanhar a possível transferência, pode ler-se no documento. A nova estrutura, continuou a Comunidade Intermunicipal, vai permitir assegurar a articulação entre a CIMA e os municípios potencialmente abrangidos. Na mesma reunião em que analisou a possível instalação do campo de tiro da Força Aérea Alter do Chão, a CIMA considerou não dispor atualmente de condições objetivas para assumir ou vincular-se uma posição institucional relativamente ao projeto. De acordo com a Comunidade Intermunicipal, não existe até ao momento informação técnica, territorial, ambiental, económica e social suficiente sobre o projeto. E lembrou que no dia 18 de maio enviou um pedido de esclarecimentos ao Ministério da Defesa Nacional, ainda sem resposta. No início do mês foi notícia o facto do Governo ter autorizado a Infraestruturas de Portugal a realizar até 2028 uma despesa de 79,7 milhões de euros para intervenções em vias danificadas pelas tempestades de janeiro e fevereiro, localizadas em 6 distritos. Segundo uma portaria publicada a 3 de agosto, estas verbas destinam-se a procedimentos para a realização de intervenções em estradas dos distritos de Leiria, Santarém, Aveiro, Lisboa, Coimbra e Castelo Branco, tendo em conta o pavimento degradado, a estabilização de taludes e a insuficiência ou colapso de órgãos de drenagem na sequência das tempestades do início do ano. No dia 11, era a própria IP a dar conta de que vai investir 18,37 milhões de euros na recuperação de danos provocados pelas intempéries do início do ano em estradas do distrito de Santarém, com os trabalhos previstos a arrancar em setembro. Ora, no rol das estradas a intervir não consta a antiga Nacional 2, que liga Vila de Rei a Serdoal. Na reunião do Executivo Sardualense desta quarta-feira, o vereador socialista Pedro Duque questionou, como afirmou, pela completa omissão deste troço. O vereador chegou mesmo a perguntar se tratava de alguma razão técnica ou se a notícia era propaganda do governo.
2: Outra questão que eu tinha aqui tem a ver com o facto de, nesta semana, ter surgido na imprensa regional uma nota da IP, Infraestruturas de Portugal, que dá conta do restabelecimento da circulação em 56 das 57 vias afetadas pela tempestade de Cristin, referindo que somente a Estrada Nacional 243, num dos troços no Conselho de Alcanena, se mantém encerrada. A mesma nota dá conta de que a circulação condicionada noutros locais da região e inclusivamente dos orçamentos para a sua recuperação, omitindo por completo a situação do nosso concelho, neste caso, do troço da Nacional 2 entre São Domingos e Andreus. A questão que eu ponho é o seguinte, é se há alguma razão técnica ou de outra natureza pela qual esta omissão prevaleça, ou se trata de mais um episódio de propaganda errónea deste nosso Governo da República. Porque efetivamente aqui parece-me que há aqui uma grande falta de rigor. Nós sabemos que, pelo menos foi-nos comunicado que esta situação foi inventariada e estamos a falar de uma nota que é uma nota formal, é uma nota de um Instituto de Estradas de Portugal, portanto não estamos a falar de um palpite ou do que quer que seja ou de uma opinião.
0: Na resposta, o Presidente da Câmara, Pedro Rosa, explicou que a estrada entre São Domingos e a Ponte do Codes já não é da responsabilidade da IP há mais de 20 anos, mas sim do município.
3: A justificação é simples. A Nacional 2, entre São Domingos e a ponte, chamada Ponte do Codes, não é da IP, é nosso.
4: Nossa.
3: Ou seja, esta estrada foi transferida, foi objeto de transferência para o município há cerca de 20 anos, mais ou menos. Foi quando foi construída a nova, portanto, aquela que nós sempre chamámos da variante à Nacional 2. Eu não vi o artigo, vou ver, porque... Apesar, eu não sei se as infraestruturas se refere apenas à tempestade de Cristin, mas também a outros episódios que possam ter acontecido no passado, porque existe um aluimento do talude junto à aldeia da Amieira, e que importa perceber se ele está inventariado ou não. Daquilo que tenho conhecimento é que esse processo estaria já em andamento, portanto, mas essa sim é uma estrada que é claramente das infraestruturas de Portugal, tanto é, e ainda hoje me perguntaram isso, porque a razão é que a 358, a Estrada Nacional 358, ainda tinha aquela vegetação toda, e a informação que tive que prestar foi que a estrada não é da nossa competência, compete-nos a nós apenas chamar a atenção para alguma situação de perigo que possa ali acontecer. Esta limpeza está a ser feita já na Nacional 2 e certamente será brevemente na 358. Mas pronto, para concluir, a Nacional 2, esta Nacional 2 que manteve, a Câmara nunca alterou o número dela, a sua classificação, não é das infraestruturas de Portugal, é a propriedade, é da Câmara Municipal.
0: Pedro Duque reconheceu não se lembrar desse facto e aproveitou para questionar como vai ser com a obra da antiga Nacional 2. Pedro Rosa disse que já a empresa projetista estando agora a aguardar.
2: E já agora vem a detalhe de foi-se, qual é que é o ponto da situação relativamente a essa?
3: Neste momento já temos empresa projetista, estamos a aguardar que nos seja entregue o projeto, que eu espero que seja célebre. Também saiu há pouco tempo portanto, a regulamentação do Fundo de Emergência Municipal, que coloca, baliza bastante claramente os limites para a entrega de candidaturas e, portanto, esperemos nós que tudo se consiga fazer dentro dos prazos. Já esse projeto já está nas mãos da equipa projetista.
0: No final de julho, a IP tinha indicado que 6 meses após a tempestade Cristin tinha resolvido 56 das 57 interrupções registadas da rede rodoviária nacional no distrito de Santarém, mantendo-se apenas interrompida de forma total a Nacional 243 no concelho de Alcanena. O Jardim do Centro Cultural Gil Vicente e a Esplanada do Espaço Cada Terra em Sardoual voltam a ser palco de sessões de cinema ao ar livre. Com o mote Cinema Sob as Estrelas, a iniciativa decorre nas quintas-feiras de agosto pelas 21h30 e tem entrada livre. Esta quinta-feira, dia 20 de agosto, será exibido o filme Arco, de Hugo Bienvenu. A animação francesa, desenhada à mão, conta a história de Arco, que tem 12 anos e vive no ano 2932. Durante o seu primeiro voo com o fato arco-íris, perde o controle e vai parar acidentalmente ao passado. As noites de cinema ao ar livre são promovidas pelo município de Sardoual com o apoio dos Palhafitas, a secção de cinema da Palha de Abrantes e também da TAGOS, a Associação para o Desenvolvimento Integrado do Ribatejo Interior. A piscina municipal de Abrantes esteve encerrada durante 3 dias na sequência de uma análise bacteriológica à água que apresentou um resultado positivo. A situação foi esclarecida na reunião do Executivo Municipal desta terça-feira, depois do vereador do Chega, Nuno Serras, ter questionado o município sobre os motivos concretos que levaram ao encerramento do equipamento. O vereador começou por recordar que o município tinha indicado que o encerramento se devia a motivos técnicos, considerando que essa justificação era demasiado abrangente e que questionou especificamente que problema tinha sido detectado nas piscinas municipais.
4: Outro assunto que também veio a público há pouco tempo foi, agora durante esta semana ou no fim de semana, o encerramento das piscinas municipais. Foi dada a notícia que tinha sido por motivos técnicos. Questiono que motivos técnicos são, podem ser muitos e é muito, muito vasto. Para especificamente se podiam nos dizer aos municípios que tipos de problema que tiveram então as piscinas.
0: A resposta foi dada pelo vereador copelor do Desporto, Luís Filipe Dias, que explicou que o encerramento aconteceu na sequência de uma análise realizada no âmbito do controle de qualidade da água, tendo sido detectado um resultado positivo. Também o presidente da Câmara de Abrantes, Manuel Jorge Valamatos, esclareceu que o procedimento obrigava a elaboração de um relatório técnico e à respectiva autorização da Autoridade de Saúde.
5: Sobre a questão do encerramento das piscinas, que entretanto não falou, só para clarificar, não sei se...
6: Mas deixa-me ao vereador, é tão simples como isso. Nós temos, há um conjunto de entidades que regulam o funcionamento destes espaços públicos, nomeadamente a saúde pública. Nós tivemos uma análise que deu um resultado positivo, não há nada de extraordinário, mas... O delegado de saúde entendeu que devíamos encerrar um tanque, obviamente tivemos que fechar a piscina toda, fizemos contra a análise que deu logo um resultado negativo, não é? Mas como se meteu um fim de semana, nós não tivemos hipótese, o delegado de saúde já não, e há um relatório que tem que ser apresentado, não houve hipótese. Portanto, foi uma feliz coincidência de ser uma sexta-feira. Porquê? Porque no dia anterior tinha sido o Dia Internacional da Juventude, montes de gente na piscina, há uma análise das pseudomonas, se não estou a erro, deu um valor acima de coisa, mas nada de extraordinário, mas permite a saúde das pessoas, e nós também compreendemos que o delegado de saúde está a fazer o seu trabalho.
4: Ou seja, foi bacteriológico.
6: Diga, foi. E ele entendeu que devíamos fechar a piscina. Na verdade, é bom que tenhamos esta noção, porque a piscina funciona sob caleiras finlandesas, a água está sempre em renovação, e no outro dia de manhã, quando fizemos a contra-análise, a água já estava completamente em condições, só que nós não podíamos reabrir porque não tínhamos autorização da saúde pública, estávamos numa situação de incumprimento. Foi por muito, lá está, o Sr. Presidente da Câmara que tem que assumir estas coisas de fechar a piscina, e eu não podia abrir porque estaria em cumprir uma notificação da saúde pública. Mesmo, Sr. Vereador, atenção, que eu estava a dizer que podíamos abrir porque nós sabíamos que a água já estava boa. Só como não houve esta capacidade, se meteu o fim de semana, do lugar de saúde fazer esta abordagem e fazer a autorização, porque há um relatório técnico que tem que ser assinado. Pronto, foi por isso. Mas felizmente a nossa piscina está a funcionar e não temos nenhum problema de maior.
0: O município garante, entretanto, que a situação está ultrapassada e que a piscina municipal de Abrantes voltou a funcionar normalmente, sem que tenha sido identificado qualquer problema de maior. As noites de final de verão voltam a ganhar um sabor especial em Vila de Rei, com o regresso do ciclo de cinema ao ar livre, iniciativa promovida pelo município de Vila de Rei, que levará 3 sessões de cinema às 3 freguesias do concelho. Depois da boa adesão registada nas edições anteriores, o município volta assim a apostar nesta iniciativa, proporcionando momentos de cultura, lazer e convívio nas freguesias de Vila de Rei, Fundada e São João do Peso. A primeira sessão está marcada para o dia 29 de agosto, junto ao Parque Infantil de São João do Peso, com a exibição da comédia portuguesa A Mãe é que Sabe. O ciclo de cinema ao ar livre volta a ser percorrer as 3 freguesias do concelho, numa iniciativa que pretende aproximar a oferta cultural da população e aproveitar as noites de verão para proporcionar diferentes momentos de convívio e entretenimento. Todas as sessões terão início pelas 21 horas. A Junta de Freguesia de Tramagal vai inaugurar no próximo domingo, 23 de agosto, um memorial dedicado a Otávio Félix de Oliveira, natural da vila e antigo responsável por vários cargos de destaque na administração pública. A cerimónia está marcada para as 18 horas e terá lugar no Largo, situado entre a Rua Comendador Eduardo Duarte Ferreira e a Rua da Barca, em Tramagal, de acordo com o convite divulgado pela Junta de Freguesia. A homenagem foi destacada pelo vereador da Câmara Municipal de Abrantes, João Morgado, que recordou o percurso de Otávio Félix de Oliveira.

0: na próxima semana, e referir que, como quando muito fatidicamente nos deixou o Dr. Otávio Oliveira, que foi Secretário de Estado, Presidente do IFP e agora recentemente era Presidente do Instituto de Segurança Social, que é natural de Tramagal, que tinha uma ligação muito forte à vila de Tramagal, e que por isso merece uma homenagem da Junta de Freguesia, e deixar aqui também o apelo ao município para que possa homenagear e perpetuar o nome e o legado do Dr. Otávio Oliveira na fila de Tramagal, dando-lhe o nome de uma rua que acho que era digno e que era merecido. Depois, Sr. Presidente, relativamente à última reunião, há aqui só um tema que gostava de rematar, porque não vale a pena também falarmos muito sobre isso, mas acho que era importante deixar este ponto aqui.
1: A inauguração do memorial acontece assim como uma primeira homenagem pública em Tramagal a Otávio Félix de Oliveira, numa cerimónia que pretende assinalar o seu percurso profissional e a ligação à terra onde nasceu. O Benfica procura hoje ganhar vantagem em casa na corrida à fase de Liga da Liga Europa de Futebol, em jogo diante do campeão francês Aarhus, na primeira mão do play-off de acesso à competição. 4 dias depois de uma goleada de outros tempos no campeonato, no terreno do Casa Pia por 7-0, os encarnados chegam com confiança à eliminatória final para assegurarem a presença na segunda prova europeia de clubes. O jogo de hoje, com início às 20h no Estádio da Luz, terá a arbitragem do italiano Marco Guida e será um encontro com um adversário de boa memória para as Águias. Eliminaram os nórdicos do Aarhus na primeira vez em que foram campeões europeus, 60-61, e voltaram depois a fazê-lo em 87-88, quando perderam a final da Taça dos Campeões Europeus com o PSV. O Sporting de Braga recebe hoje o Áustria de Viena na primeira mão do play-off de acesso à Liga Conferência, depois de uma semana difícil devido às infecções gastrointestinais que afetaram o plantel bracarense. A equipa treinada pelo espanhol Carlos Vicente procura ganhar conforto para a segunda mão a 27 de agosto em Viena e encaminhar o apuramento para a fase de Liga da Liga Conferência, a terceira competição da UEFA. Os minhotos entram em campo precisamente uma semana depois do segundo duelo com os bielorrussos do Dinamo de Minsk, visto que tiveram de adiar o encontro da Primeira Liga com o Gil Vicente, previsto para o último domingo, devido a uma infecção gastrointestinal de vários jogadores e também no staff. O jogo de hoje com o Áustria de Viena está agendado para as 20h em Braga, com a arbitragem do maltês Ismael Bárbara. A segunda mão disputa-se a 27 de agosto no Franz Hofstadion em Viena, às 19h30. O campeão Futebol Clube do Porto recebe no domingo Arouca, num jogo que opõe duas das três equipas da Primeira Liga 100% vitoriosas, sendo a outra o Marítimo, que abre no sábado a terceira jornada da competição. Os Dragões chegam ao embate do domingo, com início às 20h30, instalados no topo da classificação, lado a lado com o Arouca, com mais um golo marcado, 5 marcados e nenhum sofrido, e o Marítimo, os três emblemas com pleno de vitórias. Em casa, o Futebol Clube do Porto não costuma facilitar e o favoritismo está todo do lado dos campeões, que frente ao Arouca em 10 jogos no Dragão apenas foram surpreendidos 2 vezes, com um empate em 2023-24 e uma derrota em 2015-16. Antes do confronto entre estes dois líderes à entrada para a terceira ronda, o Marítimo, de regresso esta época ao principal escalão, tentará isolar-se já no sábado no comando da Primeira Liga, em jogo do qual reencontra nos Barreiros às 15h30 outro promovido, o Académico de Viseu. Também no sábado, o Sporting, com início de temporada a mostrar dificuldades, o empate na Amadora a 2 golos e uma vitória sofrida em casa com o Vitória de Guimarães por 3-2, recebe o Alverca num jogo teoricamente acessível aos Leões. E o Anidis teve queixas musculares e saiu no jogo com os vimaranenses, mas caso esteja em condições, é previsível que o treinador leonino lhe volte a dar a titularidade no jogo de sábado, marcado para as 20h30 no estádio José Alvalade. A terceira jornada irá ter ainda aos jogos o Estoril Praia Rio Ave no sábado, Vitória de Guimarães Nacional e Santa Clara Famalicão no domingo e Gil Vicente Casa Pia na segunda-feira numa ronda incompleta. Os europeus Benfica e Sporting de Braga, que disputam o acesso à fase de Liga da Liga Europa e Liga Conferência, respectivamente, apenas entram em campo em setembro, com as Águias a visitarem o Moreirense no dia 9 e os arsenalistas do Estrela da Amadora no dia seguinte. E vamos saber do tempo desta quinta-feira. Períodos de céu muito nublado, diminuindo.

0: De nebulosidade a partir do final da tarde. Possibilidade de ocorrência de chuva fraca ou aguaceiros fracos até a final da tarde. Vento fraco a moderado, soprando por vezes forte na faixa costeira ocidental e nas terras altas a partir da tarde. Há uma pequena descida de temperatura e uma pequena subida da temperatura máxima no Algarve. Máxima de 24 graus no Porto, 25 em Vila de Rei, 26 em Coimbra e Faro, 27 em Mação, 28 graus em Lisboa, Abrantes, Setúbal e Gavião, 29 em Santarém, Barquinha, Constância e Ponte de Sor, 30 graus em Entroncamento. Quanto à informação, é tudo. Continuo na companhia da Antena Livre. Tenha uma muito boa tarde.
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5: E assim vai acontecendo mais uma tarde na rádio dos bons velhos tempos. Sempre ao som de grandes canções. Depois das quatro, é o Paulo Delgado que lhe faz companhia aqui na Rádio Tagede. E depois, até à meia-noite, Joana Ramos. Tudo boa gente na Rádio dos Bons Velhos Tempos.

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E se quiser falar connosco, dar uma sugestão, pedir uma música, sinta-se à vontade. radiotagit@mediaon.com.pt é o nosso endereço de e-mail. 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
6: Agora 2 minutos depois das 4. Boa tarde, esta é a Rádio Tagis. Eu sou o Paulo Delgado e desejo-lhe uma ótima quinta-feira.
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0: E já são 4:15, desejo-lhe uma ótima semana, espero que esteja tudo bem consigo. Eu sou o Paulo Delgado, estamos por aqui juntos, ainda até às 20.
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0: juntos na Rádio Tarja, até bem perto das 20, aqui todos os dias. Sou eu, Paulo Delgado, que lhe dá grandes canções. Seja muito bem-vindo, boa tarde, é tão bom estar aqui consigo.
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3: Muito boa tarde. A Comunidade Intermunicipal do Alto Alentejo, acima, aprovou a criação de um grupo de trabalho para acompanhar a transferência do campo de tiro de Alcochete da Força Aérea Portuguesa para Alter do Chão. Em comunicado, a acima explicou que a criação do grupo de trabalho intermunicipal para acompanhamento do campo de tiro da Força Aérea foi aprovada na mais recente reunião do Conselho Intermunicipal daquela estrutura, realizado em Marvão no passado dia 13. Face à natureza supramunicipal da infraestrutura e a possibilidade dos seus impactos ultrapassarem o Conselho de Alter do Chão, foi decidido constituir este grupo de trabalho para acompanhar a possível transferência, pode ler-se no documento. A nova estrutura, continuou a Comunidade Intermunicipal, vai permitir assegurar a articulação entre a CIMA e os municípios potencialmente abrangidos. Na mesma reunião em que analisou a possível instalação do campo de tiro da Força Aérea em Alter do Chão, a CIMA considerou não dispor atualmente de condições objetivas para assumir ou vincular-se a uma posição institucional relativamente ao projeto. De acordo com a Comunidade Intermunicipal, não existe até o momento informação técnica, territorial, ambiental, económica e social suficiente sobre o projeto e lembrou que no dia 18 de maio enviou um pedido de esclarecimentos ao Ministério da Defesa Nacional, ainda sem resposta. A Junta de Freguesia de Tramagal vai inaugurar no próximo domingo, dia 23 de agosto, um memorial dedicado a Otávio Félix de Oliveira, natural da vila e antigo responsável por vários cargos de destaque na administração pública. A cerimónia está marcada para as 18 horas, terá lugar no largo situado entre a rua Comendador Eduardo Duarte Ferreira e a rua da Barca em Tramagal, de acordo com o convite divulgado pela Junta de Freguesia. A homenagem foi destacada pelo vereador da Câmara Municipal de Brandes João Morgado, que recordou o percurso de Otávio Félix de Oliveira e a sua forte ligação a Tramagal. O vereador aproveitou ainda para deixar um apelo ao município de Abrantes para que possa assumir uma homenagem de maior dimensão, perpetuando o nome e o legado de Otávio Félix de Oliveira em Tramagal. João Morgado defende concretamente que o nome do antigo responsável possa ser atribuído a uma rua da vila, considerando que seria uma forma digna e merecida de preservar a memória de uma personalidade com uma ligação tão forte à comunidade tramagalense.
4: Fazer aqui uma referência à homenagem que será feita ao Otávio Félix de Oliveira pela Junta de Freguesia de Tramagal na próxima semana e referir que, como quando muito fatidicamente nos deixou o Dr. Otávio Oliveira, que foi Secretário de Estado, Presidente do IFP e agora recentemente era Presidente do Instituto de Segurança Social, que é natural de Tramagal, que tinha uma ligação muito forte à vila de Tramagal e que por isso merece uma homenagem da Junta de Freguesia e deixar aqui também o apelo ao município para que possa homenagear e perpetuar o nome e o legado do Dr. Otávio Oliveira na fila de Tramagal, dando-lhe o nome de uma rua que acho que era digna e que era merecido. Depois, Sr. Presidente, relativamente à última reunião, há aqui só um tema que gostava de rematar, porque não vale a pena também falarmos muito sobre isso, mas acho que era importante deixar este ponto aqui.
3: A inauguração do memorial acontece assim como uma primeira homenagem pública em Tramagal a Otávio Félix de Oliveira, numa cerimónia que pretende assinalar o seu percurso profissional e a ligação à terra onde nasceu. O Jardim do Centro Cultural Gil Vicente e a Esplanada do Espaço Cada Terra em Sardual voltam a ser palco de sessões de cinema ao ar livre. Com o mote Cinema Sob as Estrelas, a iniciativa decorre nas quintas-feiras de agosto pelas 21h30 e tem entrada livre. Esta quinta-feira, dia 20 de agosto, será exibido o filme Arco, de Hugo Bienvenu. A animação francesa desenhada à mão conta a história de Arco, que tem 12 anos e vive no ano 2932. Durante o seu primeiro voo com o fato arco-íris, perde o controlo e vai parar acidentalmente ao passado. As noites de cinema ao ar livre são promovidas pelo município de Sardual, têm o apoio dos Palhafitas, a secção de cinema da Palha de Abrantes, e da TAGOS, a Associação para o Desenvolvimento Integrado do Ribatejo Interior. A piscina municipal de Abrantes esteve encerrada durante 3 dias na sequência de uma análise bacteriológica à água que apresentou um resultado positivo. A situação foi esclarecida na reunião do Executivo Municipal desta terça-feira, depois do vereador do Chega, Nuno Serras, ter questionado o município sobre os motivos concretos que levaram ao encerramento do equipamento. O vereador começou por recordar que o município tinha indicado que o encerramento se devia a motivos técnicos, considerando que essa justificação era demasiado abrangente, e questionou especificamente que problema tinha sido detectado nas piscinas municipais.
5: Outro assunto que também veio a público há pouco tempo foi, agora durante esta semana ou no fim de semana, o encerramento das piscinas municipais. Foi dada a notícia que tinha sido por motivos técnicos. Questiono que motivos técnicos podem ser muitos e é muito, muito vasto. Para especificamente, se podiam nos dizer aos municípios que tipos de problema que tiveram então as piscinas.
3: Na resposta, o Presidente da Câmara Municipal de Abrantes, Manuel Jorge Vala Matos, esclareceu que o procedimento obrigava a elaboração de um relatório técnico e à respectiva autorização da Autoridade de Saúde.
6: É tão simples como isso. Nós temos, há um conjunto de entidades que regulam o funcionamento destes espaços públicos, nomeadamente a saúde pública. Nós tivemos uma análise que deu um resultado positivo, não há nada de extraordinário, mas o delegado de saúde entendeu que devíamos encerrar um tanque, obviamente tivemos que fechar a piscina toda, fizemos contra a análise que deu logo um resultado negativo, não é? Mas como se meteu o fim de semana, nós não tivemos hipótese, o lugar de saúde já não, e há um relatório que tem que ser apresentado, não houve hipótese. Portanto, foi uma feliz coincidência de ser uma sexta-feira. Porquê? Porque no dia anterior tinha sido
7: o Dia Internacional da Juventude,
6: montes de gente na piscina. Há uma análise das pseudomonas, se não estou a erro, deu um valor acima de coisas, mas nada de extraordinário, mas permite a saúde das pessoas, e nós também compreendemos que o delegado de saúde está a fazer o seu trabalho.
5: Ou seja, foi bacteriológico.
6: Diga, foi.
3: Município a garantir, entretanto, que a situação está ultrapassada e que a piscina municipal de Abrantes voltou a funcionar normalmente, sem que tenha sido identificado qualquer problema de maior. O Benfica procura hoje ganhar vantagem em casa na corrida à fase de Liga da Liga Europa de Futebol, em jogo diante do campeão dinamarquês Aros, da primeira mão do play-off de acesso à competição. 4 dias depois de uma goleada de outros tempos no campeonato, no terreno do Casa Pia por 7-0, os encarnados chegam com confiança à eliminatória final para assegurarem a presença na segunda prova europeia de clubes. O jogo de hoje, com início às 20 horas no Estádio da Luz, terá a arbitragem do italiano Marco Guida, e será um reencontro com um adversário de boa memória para as Águias. Eliminaram os nórdicos na primeira vez em que foram campeãs europeias, em 60-61, e voltaram a fazê-lo em 87-88, quando perderam a final da Taça dos Campeões Europeus com o PSG. É tudo para já quanto a notícias. Continuo desse lado, fico na nossa companhia. Desejo-lhe uma muito boa tarde.
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0: Estamos quase quase a cruzar a hora, mas temos tempo ainda para ouvir mais alguma música.
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1: Agora 24 graus, uma informação da Meteo Abrantes.
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1: Agora passam 3 minutos das 5. Seja muito bem-vindo à Rádio Tágede.
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0: continuação de uma ótima tarde com a sua rádio. Já estamos com 17 minutos depois das 5. Espero que esteja tudo bem consigo. Se for o seu caso, bom trabalho. Obrigado por estar aí desse lado. Aqui passam todas as suas músicas preferidas.
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0: Muito boa tarde, agora passam 30 minutos das 5 da tarde.
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2: O relógio não para. Faltam apenas 27 minutos para as 6 da tarde.
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0: Muito boa tarde, agora só já faltam 12 minutos para as 6 da tarde.
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0: Só já estamos a 3 minutos das 18 horas. Boa tarde, seja bem-vindo.
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1: Agora 24 graus, uma informação da Meteo Abrantes.

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3: Agora 2 minutos depois das 18, boa tarde, seja muito bem-vindo. 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

0: E se ainda está a trabalhar a esta hora, desde manhã, anime-se, já passam 16 minutos das 6, certamente está quase na sua hora de saída. Obrigado por estar aí desse lado com a Rádio Tagit, claro que aqui pode encontrar todas as suas músicas preferidas, por isso está em boa companhia. 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

0: Agora são 6:30 da tarde. Seja muito bem-vindo à Rádio Tágede, que todas as manhãs começa muito bem às 9 com o Carlos Aparício e o seu 9 e Picos. O programa da manhã da Rádio Tágede que lhe traz muita música e não só. Ligue-se logo de manhã em radiotágede.pt. O Carlos Aparício promete-lhe coisas muito boas. Seja muito bem-vindo. Eu sou o Paulo Delgado. Estou aqui nas tardes, entre as 16 e as 20, e trago-lhe muita música para ouvir.
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2: Estamos a 28 minutos das 19 horas. Boa tarde, seja muito bem-vindo à sua Rádio Tágese.
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0: São agora 14 os minutos que nos separam das 7. Esta é Rádio Tágido. Eu sou o Paulo Delgado e estamos juntos até às 20. Seja muito bem-vindo.
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0: E é tão bom estar com a Rádio Tarja de ouvir músicas assim, não acha? Eu sou o Paulo Delgado e estamos juntos de segunda a sexta-feira aqui em radiotarja.pt a partir de Abrantes para todo o mundo a ouvir as músicas dos bons velhos tempos.
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4: Os relógios marcam agora 2 minutos depois das 7. Seja bem-vindo. 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

0: Agora passam 15 minutos das 7 horas. Muito boa tarde, eu sou o Paulo Delgado e até às 20 tenho ainda muitas músicas para partilhar consigo. Seja muito bem-vindo, é bom saber que está aí desse lado.
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0: Estamos a 29 minutos das 20. Muito bom dia, boa tarde ou boa noite, conforme o cantinho do mundo onde não se estiver a ouvir. Agora é tempo de notícias na Rádio Tâgide.
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0: Muito boa tarde. Antiga Estrada Nacional 2 em Serdoal não entra nas obras da IP porque é municipal. Homenagem a Otávio Oliveira com memorial e PST propõe que seja perpetuado com o nome de uma rua na vila. Piscina Municipal de Abrantes encerrou 3 dias após análise bacteriológica positiva. Estes são temas em destaque na edição que começa agora.
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0: A Guarda Nacional Republicana registou no primeiro semestre deste ano 3.673 acidentes com motociclos que causaram 52 mortos e 342 feridos graves, informou hoje aquela Força de Segurança. Em comunicado, a GNR adianta que no primeiro semestre deste ano foram registados na sua área de intervenção 3.673 acidentes com veículos de duas rodas, 2.871 dos quais com vítimas. Destes acidentes resultaram 3.044 vítimas, dos quais 52 mortos, 342 feridos graves e 2.650 feridos ligeiros. A distribuição geográfica destes óbitos evidencia um impacto particularmente severo nos distritos de Santarém, com 8 vítimas mortais, Faro com 7, 6 em Aveiro, 6 em Setúbal e 5 no Porto, que concentram a maioria dos desfechos fatais, indica a Guarda. Segundo a GNR, o maior número de vítimas continua a ser na faixa etária até aos 29 anos. Dos 2.871 acidentes com vítimas, 2.263 ocorreram dentro das localidades e 608 fora delas. No que diz respeito ao número de vítimas mortais, das 52 registadas no primeiro semestre deste ano, 31 ocorreram dentro de localidades e 21 fora. De acordo com os dados da Guarda, os motociclos de média e grande cilindrada lideram os registros de sinistralidade, com os veículos acima dos 125 centímetros cúbicos a concentrarem 42,3% do total de acidentes e 42,5% das ocorrências com vítimas. A Comunidade Intermunicipal do Alto Alentejo aprovou a criação de um grupo de trabalho para acompanhar a transferência do campo de tiro de Alcochete da Força Aérea Portuguesa para Alter do Chão. Em comunicado, a CIMA explicou que a criação do grupo de trabalho intermunicipal para acompanhamento no campo de tiro da Força Aérea foi aprovada na mais recente reunião do Conselho Intermunicipal daquela estrutura, realizado em Marvão, no passado dia 13. Face à natureza supramunicipal da infraestrutura e a possibilidade dos seus impactos ultrapassarem o Conselho de Alter do Chão, foi decidido constituir este grupo de trabalho para acompanhar a possível transferência, pode ler-se no documento. A nova estrutura, continuou a Comunidade Intermunicipal, vai permitir assegurar a articulação entre a CIMA e os municípios potencialmente abrangidos. Na mesma reunião em que analisou a possível instalação do campo de tiro da Força Aérea Alter do Chão, a CIMA considerou não dispor atualmente de condições objetivas para assumir ou vincular uma posição institucional relativamente ao projeto. De acordo com a Comunidade Intermunicipal, não existe até ao momento informação técnica, territorial, ambiental, económica e social suficiente sobre o projeto e lembrou que no dia 18 de maio enviou um pedido de esclarecimentos ao Ministério da Defesa Nacional, ainda sem resposta. No início do mês foi notícia o facto do Governo ter autorizado a Infraestruturas de Portugal a realizar até 2028 uma despesa de 79,7 milhões de euros para intervenções em vias danificadas pelas tempestades de janeiro e fevereiro, localizadas em 6 distritos. Segundo uma portaria publicada a 3 de agosto, estas verbas destinam-se a procedimentos para a realização de intervenções em estradas dos distritos de Leiria, Santarém, Aveiro, Lisboa, Coimbra e Castelo Branco, tendo em conta o pavimento degradado, a estabilização de taludes e a insuficiência ao colapso de órgãos de drenagem na sequência das tempestades do início do ano. No dia 11, era a própria IP a dar conta de que vai investir 18,37 milhões de euros na recuperação de danos provocados pelas intempéries do início do ano em estradas do distrito de Santarém, com os trabalhos previstos a arrancar em setembro. Ora, no rol das estradas a intervir não consta a antiga Nacional 2, que liga Vila de Rei a Serdoal. Na reunião do Executivo Sardualense desta quarta-feira, o vereador socialista Pedro Duque questionou, como afirmou, pela completa omissão deste troço. O vereador chegou mesmo a perguntar se se tratava de alguma razão técnica ou se a notícia era propaganda do governo.
2: Outra questão que eu tinha aqui tem a ver com o facto de, nesta semana, ter surgido na imprensa regional uma nota da IP, Infraestruturas de Portugal, que dá conta do restabelecimento da circulação em 56 das 57 vias afetadas pela tempestade de Cristin, referindo que somente a Estrada Nacional 243, num dos troços no Conselho de Alcanena, se mantém encerrada. A mesma nota dá conta de que a circulação condicionada noutros locais da região e inclusivamente dos orçamentos para a sua recuperação, omitindo por completo a situação do nosso concelho, neste caso, do troço da Nacional 2 entre São Domingos e Andreus. A questão que eu ponho é o seguinte, é se há alguma razão técnica ou de outra natureza pela qual esta omissão prevaleça, ou se trata de mais um episódio de propaganda errónea deste nosso Governo da República. Porque efetivamente aqui parece-me que há aqui uma grande falta de rigor. Nós sabemos que, pelo menos foi-nos comunicado que esta situação foi inventariada e estamos a falar de uma nota que é uma nota formal, é uma nota de um Instituto de Estradas de Portugal, portanto não estamos a falar de um palpite ou do que quer que seja ou de uma opinião.
0: Na resposta, o Presidente da Câmara, Pedro Rosa, explicou que a estrada entre São Domingos e a Ponte do Codes já não é da responsabilidade da IP há mais de 20 anos, mas sim do município.
3: A justificação é simples. A Nacional 2, entre São Domingos e a ponte, chamada Ponte do Codes, não é da IP, é nosso.
4: Nossa.
3: Ou seja, esta estrada foi transferida, foi objeto de transferência para o município há cerca de 20 anos, mais ou menos. Foi quando foi construída a nova, portanto, aquela que nós sempre chamámos da variante à Nacional 2. Eu não vi o artigo, vou ver, porque... Apesar, eu não sei se as infraestruturas se refere apenas à tempestade de Cristin, mas também a outros episódios que possam ter acontecido no passado, porque existe um aluimento do talude junto à aldeia da Amieira, e que importa perceber se ele está inventariado ou não. Daquilo que tenho conhecimento é que esse processo estaria já em andamento, portanto, mas essa sim é uma estrada que é claramente das infraestruturas de Portugal, tanto é, e ainda hoje me perguntaram isso, porque a razão é que a 358, a Estrada Nacional 358, ainda tinha aquela vegetação toda, e a informação que tive que prestar foi que a estrada não é da nossa competência, compete-nos a nós apenas chamar a atenção para alguma situação de perigo que possa ali acontecer. Esta limpeza está a ser feita já na Nacional 2 e certamente será brevemente na 358. Mas pronto, para concluir, a Nacional 2, esta Nacional 2 que manteve, a Câmara nunca alterou o número dela, a sua classificação, não é das infraestruturas de Portugal, é propriedade, é da Câmara Municipal.
0: Pedro Duque reconheceu não se lembrar desse facto e aproveitou para questionar como vai ser com a obra da antiga Nacional 2. Pedro Rosa disse que já há empresa projetista, estando agora a aguardar.
2: E já agora vem a detalhe de foice, qual é que é o ponto da situação relativamente a essa?
3: Neste momento já temos empresa projetista, estamos a aguardar que nos seja entregue o projeto, que eu espero que seja célebre. Também saiu há pouco tempo a regulamentação do Fundo de Emergência Municipal, que baliza bastante claramente os limites para a entrega de candidaturas e, portanto, esperemos nós que tudo se consiga fazer dentro dos prazos. Já esse projeto já está nas mãos da equipa projetista.
0: No final de julho, a IP tinha indicado que 6 meses após a tempestade Cristin tinha resolvido 56 das 57 interrupções registadas da rede rodoviária nacional no distrito de Santarém, mantendo-se apenas interrompida de forma total a Nacional 243 no concelho de Alcanena. O Jardim do Centro Cultural Gil Vicente e a Esplanada do Espaço Cada Terra em Sardoal voltam a ser palco de sessões de cinema ao ar livre. Com o mote Cinema Sob as Estrelas, a iniciativa decorre nas quintas-feiras de agosto pelas 21h30 e tem entrada livre. Esta quinta-feira, dia 20 de agosto, será exibido o filme Arco, de Hugo Bienvenu. A animação francesa, desenhada à mão, conta a história de Arco, que tem 12 anos e vive no ano 2932. Durante o seu primeiro voo com o fato arco-íris, perde o controle e vai parar acidentalmente ao passado. As noites de cinema ao ar livre são promovidas pelo município de Sardoal com o apoio dos Palhafitas, a secção de cinema da Palha de Abrantes e também da TAGOS, a Associação para o Desenvolvimento Integrado do Ribatejo Interior. A piscina municipal de Abrantes esteve encerrada durante 3 dias na sequência de uma análise bacteriológica à água que apresentou um resultado positivo. A situação foi esclarecida na reunião do Executivo Municipal desta terça-feira, depois do vereador do Chega, Nuno Serras, ter questionado o município sobre os motivos concretos que levaram ao encerramento do equipamento. O vereador começou por recordar que o município tinha indicado que o encerramento se devia a motivos técnicos, considerando que essa justificação era demasiado abrangente e que questionou especificamente que problema tinha sido detectado nas piscinas municipais.
5: Outro assunto que também veio a público há pouco tempo foi, agora durante esta semana ou no fim de semana, o encerramento das piscinas municipais. Foi dada a notícia que tinha sido por motivos técnicos. Questiono que motivos técnicos podem ser muitos e é muito, muito vasto. Para especificamente se podiam nos dizer aos municípios que tipos de problema que tiveram então as piscinas.
0: A resposta foi dada pelo vereador Copelor do Desporto, Luís Filipe Dias, que explicou que o encerramento aconteceu na sequência de uma análise realizada no âmbito do controle de qualidade da água, tendo sido detectado um resultado positivo. Também o presidente da Câmara de Abrantes, Manuel Jorge Valamatos, esclareceu que o procedimento obrigava a elaboração de um relatório técnico e à respectiva autorização da Autoridade de Saúde.
6: Sobre a questão do encerramento das piscinas, que entretanto não falou, só para clarificar... Não sei se...
7: Mas deixa-me ao vereador, é tão simples como isso. Nós temos, há um conjunto de entidades que regulam o funcionamento destes espaços públicos, nomeadamente a saúde pública. Nós tivemos uma análise que deu um resultado positivo, não há nada de extraordinário, mas... O delegado de saúde entendeu que devíamos encerrar um tanque, obviamente tivemos que fechar a piscina toda, fizemos contra a análise que deu logo um resultado negativo, não é? Mas como se meteu um fim de semana, nós não tivemos hipótese, o delegado de saúde já não, e há um relatório que tem que ser apresentado, não houve hipótese. Portanto, foi uma feliz coincidência de ser uma sexta-feira. Porquê? Porque no dia anterior tinha sido
8: o Dia Internacional da Juventude,
7: montes de gente na piscina, há uma análise das pseudomonas, se não estou a erro, deu um valor acima de coisas, mas nada de extraordinário, mas permite a saúde das pessoas, e nós também compreendemos que o delegado de saúde está a fazer o seu trabalho.
5: Ou seja, foi bacteriológico.
7: Diga, foi. E ele entendeu que devíamos fechar a piscina. Na verdade, é bom que tenhamos esta noção, porque a piscina funciona sob caleiras finlandesas, a água está sempre em renovação, e no outro dia de manhã, quando fizemos a contra-análise, a água já estava completamente em condições, só que nós não podíamos reabrir porque não tínhamos autorização da saúde pública, estávamos numa situação de incumprimento. Foi por muito, lá está, o Sr. Presidente da Câmara que tem que assumir estas coisas de fechar a piscina, e eu não podia abrir porque estaria em cumprir uma notificação da saúde pública. Mesmo, Sr. Vereador, atenção, que eu estava a dizer que podíamos abrir porque nós sabíamos que a água já estava boa. Só como não houve esta capacidade de se meter um fim de semana de um delegado de saúde fazer esta abordagem e fazer a autorização, porque há um relatório técnico que tem que ser assinado. Pronto, foi por isso. Mas felizmente a nossa piscina está a funcionar e não temos nenhum problema de maior.
0: O município garante, entretanto, que a situação está ultrapassada e que a piscina municipal de Abrantes voltou a funcionar normalmente, sem que tenha sido identificado qualquer problema de maior. As noites de final de verão voltam a ganhar um sabor especial em Vila de Rei, com o regresso do ciclo de cinema ao ar livre, iniciativa promovida pelo município de Vila de Rei, que levará 3 sessões de cinema às 3 freguesias do concelho. Depois da boa adesão registada nas edições anteriores, o município volta assim a apostar nesta iniciativa, proporcionando momentos de cultura, lazer e convívio nas freguesias de Vila de Rei, Fundada e São João do Peso. A primeira sessão está marcada para o dia 29 de agosto, junto ao Parque Infantil de São João do Peso, com a exibição da comédia portuguesa A Mãe é que Sabe. O ciclo de cinema ao ar livre volta a ser percorrer as 3 freguesias do concelho, numa iniciativa que pretende aproximar a oferta cultural da população e aproveitar as noites de verão para proporcionar diferentes momentos de convívio e entretenimento. Todas as sessões terão início pelas 21 horas. A Junta de Freguesia de Tramagal vai inaugurar no próximo domingo, 23 de agosto, um memorial dedicado a Otávio Félix de Oliveira, natural da vila e antigo responsável por vários cargos de destaque na administração pública. A cerimónia está marcada para as 18 horas e terá lugar no Largo, situado entre a Rua Comendador Eduardo Duarte Ferreira e a Rua da Barca, em Tramagal, de acordo com o convite divulgado pela Junta de Freguesia. A homenagem foi destacada pelo vereador da Câmara Municipal de Abrantes, João Morgado, que recordou o percurso de Otávio Félix de Oliveira e a sua forte ligação a Tramagal. O vereador aproveitou ainda para deixar um apelo ao município de Abrantes para que possa assumir uma homenagem de maior dimensão, perpetuando o nome e o legado de Otávio Félix de Oliveira em Tramagal. João Morgado defende concretamente que o nome do antigo responsável possa ser atribuído a uma rua da vila, considerando que seria uma forma digna e merecida de preservar a memória de uma personalidade com uma ligação tão forte à comunidade tramagalense.
8: Fazer aqui uma referência à homenagem que será feita ao Otávio Félix de Oliveira pela Junta de Freguesia de Tramagal na próxima semana, e referir que, como quando muito fatidicamente nos deixou o Dr. Otávio Oliveira, que foi Secretário de Estado, Presidente do IFP e agora recentemente era Presidente do Instituto de Segurança Social, que é natural de Tramagal, que tinha uma ligação muito forte à vila de Tramagal, e que por isso merece uma homenagem da Junta de Freguesia, e deixar aqui também o apelo ao município para que possa homenagear e perpetuar o nome e o legado do Dr. Otávio Oliveira na fila de Tramagal, dando-lhe o nome de uma rua que acho que era digna e que era merecido. Depois, Sr. Presidente, relativamente à última reunião, há aqui só um tema que gostava de rematar, porque não vale a pena também falarmos muito sobre isso, mas acho que era importante deixar este ponto aqui.
0: A inauguração do memorial acontece assim como uma primeira homenagem pública em Tramagal a Otávio Félix de Oliveira, numa cerimónia que pretende assinalar o seu percurso profissional e a ligação à terra onde nasceu. O Benfica procura hoje ganhar vantagem em casa na corrida à fase de liga da Liga Europa de Futebol, em jogo diante do campeão francês Aarhus, da primeira mão do play-off de acesso à competição. 4 dias depois de uma goleada de outros tempos no campeonato, no terreno do Casa Pia por 7-0, os encarnados chegam com confiança à eliminatória final para assegurarem a presença na segunda prova europeia de clubes. O jogo de hoje, com início às 20 horas no Estádio da Luz, terá a arbitragem do italiano Marco Guida e será um encontro com um adversário de boa memória para as Águias. Eliminaram os nórdicos do Aarhus na primeira vez em que foram campeões europeus, 60-61, e voltaram depois a fazê-lo em 87-88, quando perderam a final da Taça dos Campeões Europeus com o PSV. O Sporting de Braga recebe hoje o Áustria de Viena na primeira mão do play-off de acesso à Liga Conferência, depois de uma semana difícil devido às infecções gastrointestinais que afetaram o plantel bracarense. A equipa treinada pelo espanhol Carlos Vicente procura ganhar conforto para a segunda mão a 27 de agosto em Viena e encaminhar o apuramento para a fase de liga da Liga Conferência, a terceira competição da UEFA. Os minhotos entram em campo precisamente uma semana depois do segundo duelo com os bielorrussos do Dinamo de Minsk, visto que tiveram de adiar o encontro da Primeira Liga com o Gil Vicente, previsto para o último domingo, devido a uma infecção gastrointestinal de vários jogadores e também no staff. O jogo de hoje com a Áustria de Viena está agendado para às 20 horas em Braga, com a arbitragem do maltês Ismael Bárbara. A segunda mão disputas a 27 de agosto no Franz Horst Stadium em Viena, às 19h30. O campeão Futebol Clube do Porto recebe no domingo Arouca, num jogo que opõe duas das três equipas da Primeira Liga 100% vitoriosas, sendo a outra o Marítimo, que abre no sábado a terceira jornada da competição. Os Dragões chegam ao embate do domingo, com início às 20h30. Instalados no topo da classificação, lado a lado com Arouca,

0: promovido o Académico de Viseu. Também no sábado, o Sporting, com início de temporada a mostrar dificuldades, o empate na Amadora a 2 golos e uma vitória sofrida em casa com o Vitória de Guimarães por 3-2, recebe o Alverca num jogo teoricamente acessível aos Leões. E o Anidis teve queixas musculares e saiu no jogo com os guimarães, mas caso esteja em condições, é previsível que o treinador leonino lhe volte a dar a titularidade no jogo de sábado, marcado para as 20h30, no estádio José Alvalade. A terceira jornada irá ter ainda aos jogos o Estoril Praia, Rio Ave no sábado, Vitória de Guimarães Nacional e Santa Clara Famalicão no domingo e Gil Vicente Casa Pia na segunda-feira numa ronda incompleta. Os europeus Benfica e Sporting de Braga, que disputam o acesso à fase de Liga da Liga Europa e Liga Conferência, respectivamente, apenas entram em campo em setembro, com as Águias a visitarem o Moreirense no dia 9 e os arsenalistas do Estrela da Amadora no dia seguinte. Falta apenas saber da previsão do IPMA para o tempo que irá fazer esta sexta-feira, dia 21 de agosto. Conta com céu pouco nublado ou limpo, temporariamente com períodos de mais nebulosidade na região centro até ao meio da manhã. Vento fraco a moderado, superando por vezes forte na faixa costeira ocidental, em especial a sul do Cabo Espichel e nas terras altas das regiões centro e sul. Neblina ou nevoeiro matinal em alguns locais da região centro, há uma pequena descida da temperatura mínima e uma pequena descida da temperatura máxima no litoral centro. Máxima de 24 graus no Porto, 26 em Lisboa, 27 em Coimbra e Vila de Rei, 28 graus em Faro e Santarém, 29 em Entroncamento, Barquinha, Constância, Abrantes e Sardual, 30 em Mação e Gavião, 31 em Ponte de Sor. É tudo quanto a notícias. Continua connosco. Desejo-lhe uma muito boa tarde.
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0: E cá estou eu a dar-lhe boa música. O meu nome é Joana Ramos e espero que goste das músicas que hoje partilho consigo e que nos fazem voltar aos bons velhos tempos. Obrigada por estar desse lado.
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0: Olá, eu sou a Joana Ramos e estou consigo aqui nas noites da rádio até ao final do dia em radiotagido.pt. Obrigada por estar desse lado.

0: 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No início de cada noite, cabe-me a mim, Joana Ramos, escolher todas as músicas que por aqui vão tocando. Obrigada por me fazer companhia aí desse lado. Deixe-se ficar.
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3: E se só agora se liga connosco, seja muito bem-vindo. Saiba que no início de cada noite, na Tágide, sou eu, Joana Ramos, quem escolhe todas as músicas que vão tocando por aqui. Tenha uma grande noite com a rádio dos bons velhos tempos.

E se há uma música especial na sua vida, pode ter a certeza que a qualquer momento a vai ouvir aqui na Tágide. Espero que a playlist que escolhi para esta noite seja do seu agrado. Deixe-se ficar desse lado connosco. Obrigada pela sua companhia.

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3: Muito boa noite. A Comunidade Intermunicipal do Alto Alentejo, acima, aprovou a criação de um grupo de trabalho para acompanhar a transferência do campo de tiro de Alcochete da Força Aérea Portuguesa para Alter do Chão. Em comunicado, a acima explicou que a criação do grupo de trabalho intermunicipal para acompanhamento do campo de tiro da Força Aérea foi aprovada na mais recente reunião do Conselho Intermunicipal daquela estrutura, realizado em Marvão, no passado dia 13. Face à natureza supramunicipal da infraestrutura e a possibilidade dos seus impactos ultrapassarem o Conselho de Alter do Chão, foi decidido constituir este grupo de trabalho para acompanhar a possível transferência, pode ler-se no documento. A nova estrutura, continuou a Comunidade Intermunicipal, vai permitir assegurar a articulação entre a CIMA e os municípios potencialmente abrangidos. Na mesma reunião em que analisou a possível instalação do campo de tiro da Força Aérea em Alter do Chão, a CIMA considerou não dispor atualmente de condições objetivas para assumir ou vincular-se a uma posição institucional relativamente ao projeto. De acordo com a Comunidade Intermunicipal, não existe até o momento informação técnica, territorial, ambiental, económica e social suficiente sobre o projeto e lembrou que no dia 18 de maio enviou um pedido de esclarecimentos ao Ministério da Defesa Nacional, ainda sem resposta. A Junta de Freguesia de Tramagal vai inaugurar no próximo domingo, dia 23 de agosto, um memorial dedicado a Otávio Félix de Oliveira, natural da vila e antigo responsável por vários cargos de destaque na administração pública. A cerimónia está marcada para as 18 horas, terá lugar no largo situado entre a Rua Comendador Eduardo Duarte Ferreira e a Rua da Barca em Tramagal, de acordo com o convite divulgado pela Junta de Freguesia. A homenagem foi destacada pelo vereador da Câmara Municipal de Abrantes, João Morgado, que recordou o percurso de Otávio Félix de Oliveira e a sua forte ligação a Tramagal. O vereador aproveitou ainda para deixar um apelo ao município de Abrantes para que possa assumir uma homenagem de maior dimensão, perpetuando o nome e o legado de Otávio Félix de Oliveira em Tramagal. João Morgado defende concretamente que o nome do antigo responsável possa ser atribuído a uma rua da vila, considerando que seria uma forma digna e merecida de preservar a memória de uma personalidade com uma ligação tão forte à comunidade tramagalense.
4: Fazer aqui uma referência à homenagem que será feita ao Otávio Félix de Oliveira pela Junta de Freguesia de Tramagal na próxima semana e referir que, como quando muito fatidicamente nos deixou o Dr. Otávio Oliveira, que foi Secretário de Estado, Presidente do IFP e agora recentemente era Presidente do Instituto de Segurança Social, que é natural de Tramagal, que tinha uma ligação muito forte à vila de Tramagal e que por isso merece uma homenagem da Junta de Freguesia e deixar aqui também o apelo ao município para que possa homenagear e perpetuar o nome e o legado do Dr. Otávio Oliveira na fila de Tramagal, dando-lhe o nome de uma rua que acho que era digna e que era merecido. Depois, Sr. Presidente, relativamente à última reunião, há aqui só um tema que gostava de rematar, porque não vale a pena também falarmos muito sobre isso, mas acho que era importante deixar este ponto aqui.
3: A inauguração do memorial acontece assim como uma primeira homenagem pública em Tramagal a Otávio Félix de Oliveira, numa cerimónia que pretende assinalar o seu percurso profissional e a ligação à terra onde nasceu. As noites de final de verão voltam a ganhar um sabor especial em Vila de Rei com o regresso do ciclo de cinema ao ar livre, iniciativa promovida pelo município de Vila de Rei, que levará 3 sessões de cinema às 3 freguesias do concelho. Depois de uma boa adesão registada nas edições anteriores, o município volta assim a apostar nesta iniciativa, proporcionando momentos de cultura, lazer e convívio nas freguesias de Vila de Rei, Fundada e São João do Peso. A primeira sessão está marcada para dia 29 de agosto, junto ao Parque Infantil de São João do Peso, com a exibição da comédia portuguesa A Mãe é que Sabe. O ciclo de cinema ao ar livre volta a sempre correr as 3 freguesias do concelho, numa iniciativa que pretende aproximar a oferta cultural da população e aproveitar as noites de verão para proporcionar diferentes momentos de convívio e entretenimento. Todas as sessões terão início pelas 21 horas. A piscina municipal de Abrantes esteve encerrada durante 3 dias na sequência de uma análise bacteriológica à água que apresentou um resultado positivo. A situação foi esclarecida na reunião do Executivo Municipal desta terça-feira, depois do vereador do Chega, Nuno Serras, ter questionado o município sobre os motivos concretos que levaram ao encerramento do equipamento. O vereador começou por recordar que o município tinha indicado que o encerramento se devia a motivos técnicos, considerando que essa justificação era demasiado abrangente, e questionou especificamente que problema tinha sido detectado nas piscinas municipais.
5: Outro assunto que também veio a público há pouco tempo foi, agora durante esta semana ou no fim de semana, o encerramento das piscinas municipais. Foi dada a notícia que tinha sido por motivos técnicos. Questiono que o motivo de detecção podem ser muitos e é muito, muito vasto. Para especificamente, se podiam nos dizer aos municípios que tipos de problema que tiveram então as piscinas.
3: Na resposta, o Presidente da Câmara Municipal de Abrantes, Manuel Jorge Vala Matos, esclareceu que o procedimento obrigava a elaboração de um relatório técnico e à respectiva autorização da Autoridade de Saúde.
6: É tão simples como isso. Nós temos, há um conjunto de entidades que regulam o funcionamento destes espaços públicos, nomeadamente a saúde pública. Nós tivemos uma análise que deu um resultado positivo, não há nada de extraordinário, mas o delegado de saúde entendeu que devíamos encerrar um tanque, obviamente tivemos que fechar a piscina toda, fizemos contra a análise que deu logo um resultado negativo, não é? Mas como se meteu o fim de semana, nós não tivemos hipótese, o lugar de saúde já não, e há um relatório que tem que ser apresentado, não houve hipótese. Portanto, foi uma feliz coincidência de ser uma sexta-feira. Porquê? Porque no dia anterior tinha sido o Dia Internacional da Juventude, montes de gente na piscina. Há uma análise das pseudomonas, se não estou a erro, deu um valor acima de coisas, mas nada de extraordinário, mas permite a saúde das pessoas, e nós também compreendemos que o delegado de saúde está a fazer o seu trabalho.
5: Ou seja, foi bacteriológico.
6: Diga, foi.
3: Município a garantir, entretanto, que a situação está ultrapassada e que a piscina municipal de Abrantes voltou a funcionar normalmente, sem que tenha sido identificado qualquer problema de maior. Quanto a notícias é tudo, continue connosco, tenha uma muito boa noite.
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0: Se só agora se ligou à Rádio Tágito, saiba que eu sou a Joana Ramos e que faço diariamente esta viagem entre as 20 e as 24 horas. Uma viagem cheia de grandes músicas que tenho todo o gosto em partilhar consigo.
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0: Seja bem-vindo à emissão da Rádio dos Bons Velhos Tempos. Esta é a única que lhe dá a ouvir músicas que você pensava que nunca mais ia ouvir na rádio. 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Aproveito para recordar e obrigada por me fazer companhia.
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4: E é ao sabor de grandes músicas que vamos andando aqui nesta noite, aqui na emissão da Tágide, em radiotágide.pt. Tenham uma ótima noite e obrigada por estar desse lado.

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Entre as 20 e as 24 horas ofereço-lhe a minha companhia, a minha e a de grandes recordações e clássicos da música dos bons velhos tempos. Eu sou a Joana Ramos e tenho muito gosto em estar aqui aí na rádio e ter a sua companhia aí desse lado. Estamos ligados por um clique em radiotagido.pt.

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1: E que bom que é recordar grandes músicas, e o melhor ainda é recordá-las consigo. Boa noite, seja bem-vindo. Esta é a Tágide, a Rádio dos Bons Velhos Tempos. Vale a pena continuar bem ligado em RadioTágide.pt a ouvir músicas assim.
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2: Na rádio dos bons velhos tempos passam todas as músicas da sua vida. Obrigada por estar aí comigo. Tenha uma excelente noite.

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4: Só na Tágio lhe damos a música que já não houve em mais lado nenhum. 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Vai ver que vai valer a pena estar ligado connosco.

Se é boa música que procura ouvir esta noite, deixe-me que lhe diga que preparei para hoje uma grande seleção musical. Está, portanto, no sítio certo para passar uma noite fantástica com músicas extraordinárias. Muito obrigada por estar connosco. Fique por aí.

0: Entre as 20 e as 24 horas, de segunda a sexta-feira, sou eu, Joana Ramos, quem lhe dá a ouvir as músicas da sua vida, aqui na Tágid, a rádio dos bons velhos tempos. Seja muito bem-vindo, é muito bom saber que está por aí.
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Se só agora se ligou à Rádio Tagi, saiba que eu sou a Joana Ramos e que faço diariamente esta viagem entre as 20 e as 24 horas. Uma viagem cheia de grandes músicas que tenho todo o gosto em partilhar consigo.

só agora chegou à nossa companhia, saiba que já iniciámos a viagem de hoje até à meia-noite aqui na Rádio Tágido. Eu sou a Joana Ramos e faço-lhe companhia, como sempre, todos os dias neste horário. Seja muito bem-vindo. Fique por aí.

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1: Da meia-noite até às 4 da manhã, na rádio dos bons velhos tempos, passam todas as músicas da sua vida. Obrigado por estar aí comigo. Tenha uma excelente noite.
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0: Boa noite, seja muito bem-vindo. Está a ouvir a Rádio Tágide, aquela que lhe dá a ouvir grandes recordações. Obrigado pela sua companhia nas madrugadas de rádio.
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3: Muito boa noite. A Comunidade Intermunicipal do Alto Alentejo, acima, aprovou a criação de um grupo de trabalho para acompanhar a transferência do campo de tiro de Alcochete da Força Aérea Portuguesa para Alter do Chão. Em comunicado, a acima explicou que a criação do grupo de trabalho intermunicipal para acompanhamento do campo de tiro da Força Aérea foi aprovada na mais recente reunião do Conselho Intermunicipal daquela estrutura, realizado em Marvão no passado dia 13. Face à natureza supramunicipal da infraestrutura e a possibilidade dos seus impactos ultrapassarem o Conselho de Alter do Chão, foi decidido constituir este grupo de trabalho para acompanhar a possível transferência, pode ler-se no documento. A nova estrutura, continuou a Comunidade Intermunicipal, vai permitir assegurar a articulação entre a CIMA e os municípios potencialmente abrangidos. Na mesma reunião em que analisou a possível instalação do campo de tiro da Força Aérea em Alter do Chão, a CIMA considerou não dispor atualmente de condições objetivas para assumir ou vincular-se a uma posição institucional relativamente ao projeto. De acordo com a Comunidade Intermunicipal, não existe até o momento informação técnica, territorial, ambiental, económica e social suficiente sobre o projeto e lembrou que no dia 18 de maio enviou um pedido de esclarecimentos ao Ministério da Defesa Nacional, ainda sem resposta. A Junta de Freguesia de Tramagal vai inaugurar no próximo domingo, dia 23 de agosto, um memorial dedicado ao Otávio Félix de Oliveira, natural da vila e antigo responsável por vários cargos de destaque na administração pública. A cerimónia está marcada para as 18 horas, terá lugar no largo situado entre a Rua Comendador Eduardo Duarte Ferreira e a Rua da Barca em Tramagal, de acordo com o convite divulgado pela Junta de Freguesia. A homenagem foi destacada pelo vereador da Câmara Municipal de Abrantes, João Morgado, que recordou o percurso de Otávio Félix de Oliveira e a sua forte ligação a Tramagal. O vereador aproveitou ainda para deixar um apelo ao município de Abrantes para que possa assumir uma homenagem de maior dimensão, perpetuando o nome e o legado de Otávio Félix de Oliveira em Tramagal. João Morgado defende concretamente que o nome do antigo responsável possa ser atribuído a uma rua da vila, considerando que seria uma forma digna e merecida de preservar a memória de uma personalidade com uma ligação tão forte à comunidade tramagalense.
4: Fazer aqui uma referência à homenagem que será feita ao Otávio Félix de Oliveira pela Junta de Freguesia de Tramagal na próxima semana e referir que, como quando muito fatidicamente nos deixou o Dr. Otávio Oliveira, que foi Secretário de Estado, Presidente do IFP e agora recentemente era Presidente do Instituto de Segurança Social, que é natural de Tramagal, que tinha uma ligação muito forte à vila de Tramagal e que por isso merece uma homenagem da Junta de Freguesia e deixar aqui também o apelo ao município para que possa homenagear e perpetuar o nome e o legado do Dr. Otávio Oliveira na fila de Tramagal, dando-lhe o nome de uma rua que acho que era digna e que era merecido. Depois, Sr. Presidente, relativamente à última reunião, há aqui só um tema que gostava de rematar, porque não vale a pena também falarmos muito sobre isso, mas acho que era importante deixar este ponto aqui.
3: A inauguração do memorial acontece assim como uma primeira homenagem pública em Tramagal a Otávio Félix de Oliveira, numa cerimónia que pretende assinalar o seu percurso profissional e a ligação à terra onde nasceu. As noites de final de verão voltam a ganhar um sabor especial em Vila de Rei com o regresso do ciclo de cinema ao ar livre, iniciativa promovida pelo município de Vila de Rei, que levará 3 sessões de cinema às 3 freguesias do concelho. Depois de uma boa adesão registada nas edições anteriores, o município volta assim a apostar nesta iniciativa, proporcionando momentos de cultura, lazer e convívio nas freguesias de Vila de Rei, Fundada e São João do Peso. A primeira sessão está marcada para dia 29 de agosto, junto ao Parque Infantil de São João do Peso, com a exibição da comédia portuguesa A Mãe é que Sabe. O ciclo de cinema ao ar livre volta assim a percorrer as 3 freguesias do concelho, numa iniciativa que pretende aproximar a oferta cultural da população e aproveitar as noites de verão para proporcionar diferentes momentos de convívio e entretenimento. Todas as sessões terão início pelas 21 horas. A piscina municipal de Abrantes esteve encerrada durante 3 dias na sequência de uma análise bacteriológica à água que apresentou um resultado positivo. A situação foi esclarecida na reunião do Executivo Municipal desta terça-feira, depois do vereador do Chega, Nuno Serras, ter questionado o município sobre os motivos concretos que levaram ao encerramento do equipamento. O vereador começou por recordar que o município tinha indicado que o encerramento se devia a motivos técnicos, considerando que essa justificação era demasiado abrangente, e questionou especificamente que problema tinha sido detectado nas piscinas municipais.
5: Outro assunto que também veio a público há pouco tempo foi, agora durante esta semana ou no fim de semana, o encerramento das piscinas municipais. Foi dada a notícia que tinha sido por motivos técnicos. Questiono que motivos técnicos podem ser muitos e é muito, muito vasto. Para especificamente, se podiam nos dizer aos municípios que tipos de problema que tiveram então as piscinas.
3: Na resposta, o Presidente da Câmara Municipal de Abrantes, Manuel Jorge Valamatos, esclareceu que o procedimento obrigava a elaboração de um relatório técnico e à respectiva autorização da Autoridade de Saúde.
6: É tão simples como isso. Nós temos, há um conjunto de entidades que regulam o funcionamento destes espaços públicos, nomeadamente a saúde pública. Nós tivemos uma análise que deu um resultado positivo, não há nada de extraordinário, mas o delegado de saúde entendeu que devíamos encerrar um tanque, obviamente tivemos que fechar a piscina toda, fizemos contra a análise que deu logo um resultado negativo, não é? Mas como se meteu um fim de semana, nós não tivemos hipótese, o delegado de saúde já não, e há um relatório que tem que ser apresentado, não houve hipótese. Portanto, foi uma feliz coincidência de ser uma sexta-feira. Porquê? Porque no dia anterior tinha sido
7: o Dia Internacional da Juventude,
6: montes de gente na piscina. Há uma análise das pseudomonas, se não estou a erro, deu um valor acima de coisa, mas nada de extraordinário, mas permite a saúde das pessoas. Nós também compreendemos que o delegado de saúde está a fazer o seu trabalho.
5: Ou seja, foi bacteriológico.
6: Diga, foi.
3: Município a garantir, entretanto, que a situação está ultrapassada e que a piscina municipal de Abrantes voltou a funcionar normalmente, sem que tenha sido identificado qualquer problema de maior. Quanto a notícias é tudo. Continue connosco. Tenha uma muito boa noite.
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0: Se está a trabalhar na nossa companhia, saiba que é um prazer poder levar até si estas músicas que, certamente, ajudam a que a noite corra melhor. Eu, pela minha parte, tenho todo o gosto em passá-las para si. Fique por aí comigo e tenha uma ótima noite com a Tágide.
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0: E assim caminhamos juntos nesta madrugada com muita música. É tão bom ter a sua companhia aí desse lado. Boa noite, seja bem-vindo à Tágide, a rádio dos bons velhos tempos.
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